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1: Tempo para relembrar a música de Benny Goodman, numa gravação de 28 de outubro de 1941. Benny Goodman, clarineta, Lou McGarrity, trombone, Mel Powell, piano, Tom Morgan, guitarra, Sid Wise, baixo e Ralph Collier, bateria. O sexteto de Goodman interpreta o clássico If I Had You.

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1: Os clubes noturnos, as boates, foram um elemento vital para os músicos de jazz. Nos bares da noite, os instrumentistas e cantores em início de carreira ganhavam visibilidade, e os que saíam da moda usavam o espaço para recuperar a audiência. A exposição

0: podia resultar em contratos de gravação, atenção da crítica musical e convites para shows em universidades, festivais e turnês internacionais.
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0: Uma das boates mais importantes de Nova York foi o Village Vanguard. O Village Vanguard era de propriedade de Max Gordon. O projeto da boate nasceu em 1932, durante a Lei Seca, mas foi somente em 26 de fevereiro de 1934, às 9 da noite, que a casa noturna foi aberta. O Village Vanguard ficava num porão na 7ª Avenida Sul de Nova York. No início, serviu como local de encontro de poetas e humoristas em início de carreira. Havia também apresentações teatrais e monólogos. Humoristas como Lenny Bruce e Woody Allen passaram por lá. A música também acontecia, mas foi a partir da década de 1950 que o Village Vanguard recebeu nomes em ascensão do jazz, como Miles Davis, Roland Kirk, Harry Belafonte, Dinah Washington, Jimmy Griffith, Charles Mingus, John Coltrane, Sonny Rollins, Bill Evans, entre outros. Um jazzman que frequentou assiduamente o Village Vanguard foi o compositor e saxofonista Sonny Rollins. Segundo o proprietário da boate, Max Gordon, Sonny Rollins tocou no Village durante 10 anos, 4 vezes por ano. Na década de 1950, as gravações ao vivo em casas noturnas estavam esquentando. O Village Vanguard recebeu vários shows que viraram discos. E foi lá que o saxofonista Sonny Rollins fez uma de suas gravações históricas. Na noite de 3 de novembro de 1957, Rollins gravou ao vivo o disco A Night at the Village Vanguard. Nesta época, o saxofonista estava no auge da carreira e, para esta sessão, chamou dois trios sem piano. Esta passagem do jazz foi baseada no livro Ao Vivo no Village Vanguard, uma obra de memórias do proprietário Max Gordon. Deste registro ao vivo de 1957, ouça Sonny Rollins sax tenor, Wilbur Ware baixo e Elvin Jones bateria. O trio de Rollins faz uma releitura para a composição Old Devil Moon.

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1: 21 horas e 22 minutos.
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19: Obrigado pela sintonia, obrigado pela sua companhia. Você tem mais uma hora de jazz pela frente. A segunda parte do programa começa com a voz de Billie Holiday. Fique com Bunny Berrigan, trompete, Show Bushkin, piano, Ardy Shaw, clarineta e Cozy Cole na bateria. Billie Holiday canta Did I Remember, registro de 1936.

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2: No Jazz in Concert, tempo para relembrar o The Trio. O The Trio era formado por Hank Jones, piano, Wendell Marshall, baixo e Kenny Clarke, bateria. No disco The Trio with Guests, de 1955, eles convidaram para o set de gravação os trompetistas Donald Byrd e Matt Dice. Ouça este encontro musical na faixa Hank's Pranks.

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1: O programa Jazz in Concert apresenta agora a composição musical da pianista e band leader Toshiko Akiyoshi. Há anos radicada nos Estados Unidos, Akiyoshi está com 90 anos de idade. Com formação em piano clássico, ela iniciou no jazz no Japão e foi se aperfeiçoar em 1956 na Berklee de Boston. Nos anos 1960, passou a se apresentar ao lado do marido, o saxofonista Charlie Mariano. Nos anos 1970, um novo casamento musical se uniu ao saxofonista Lew Tabakin, com quem formou uma poderosa big band. Teve 14 indicações ao Grammy e ganhou prêmios como arranjadora e compositora. Tem mais de 50 discos gravados. Em 1996, publicou sua autobiografia intitulada Life with Jazz. A marca musical de Akiyoshi é a integração da música oriental ao jazz. Confira Toshiko Akiyoshi Jazz Orchestra featuring Lew Tabakin. Com 15 integrantes, ouça a Big Band de Akiyoshi com a faixa autoral Harlequin Tears. Os solos são de Toshiko Tabakin e do trombonista Luiz Bonilha. A gravação é de 1993.

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1: Tempo para conferir a música do baterista norte-americano Will Calhoun. Nascido em 1964 e natural do Bronx, em Nova York, Will Calhoun é baterista da banda de rock Living Color. Nos anos 1980, ainda jovem, ele foi para Boston estudar na Berklee. Em 1984, foi o ano que se juntou a amigos e formou a Living Color. Nos anos 1990, entrou na cena do jazz e do blues. Trabalhou com B.B. King, Pharoah Sanders, Wayne Shorter, Marcus Miller, Jack DeJohnette, entre outros. Em 1995, gravou o primeiro disco de jazz como artista principal. O registro mais recente é de 2016, um disco em homenagem ao baterista Elvin Jones. Do CD Celebrating Elvin Jones, fique com a faixa E.J. Blues. Will Calhoun, bateria, Keon Harold, trompete, Christian McBride, baixo, Carlos McKinney, piano e Anthony Roney no sax tenor. E.J. Blues, Elvin Jones Blues.

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1: Momento para relembrar o piano de Bill Evans no disco Moonbeams de 1962. Este disco foi o primeiro registro de Bill Evans sem o amigo e brilhante baixista Scott LaFaro. Scott LaFaro, braço direito de Evans, morreu precocemente em julho de 1961, aos 25 anos de idade. Para o lugar de Scott LaFaro, Evans chamou o baixista Chuck Israel, que tocava à época com Cecil Taylor e Bud Powell. Deste trabalho Moonbeams, escolhemos a faixa que abre o disco, I Person I Knew. Ouça Bill Evans piano, Chuck Israel baixo e Paul Motion bateria.

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1: Fique agora com o saxofonista do Reino Unido, Nat Birshall. O saxofonista tenor Birshall está na cena do jazz londrino há 20 anos. Embora tenha uma forte ligação com o reggae, sua composição musical segue o estilo jazz spiritual, influenciado pela música de Coltrane. Confira do disco de estreia Akhenaten, lançado em 2009, ouça a faixa Nika's Dance. Nat Birshall, sax tenor, Gavin Barras baixo, Adam Fairhall piano e Gus Hughes na bateria. Entre em sintonia com a composição Nika's Dance.

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1: O Jazzístico apresenta agora a mistura sonora do trombonista paulista Jorginho Neto. Músico em destaque da atual cena da música instrumental brasileira, Jorginho Neto faz um som que une o rap, a gafieira e o samba jazz. Iniciou a carreira aos 13 anos, tocando trombone de vara na banda marcial da igreja que frequentava. Suas principais referências são os discos do baterista Edson Machado e do pianista Sérgio Mendes. Jorginho já tocou com grandes músicos da MPB e vem integrando as conhecidas big bands da capital paulista. Lançou o disco de estreia em 2012. Em 2015, gravou o segundo, intitulado Zona Leste. Deste CD Zona Leste, ouça uma releitura da canção Cidade Vazia, de Baden-Powell e Lula Freire. Confira Jorginho Neto trombone, Edinho Santana piano, Bruno Tesselli bateria, Bruno Minhoto baixo e KLJ sample. Cidade Vazia.

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1: O programa apresenta agora a música de Sidney Bechet. Relembre um dos seus solos mais bonitos. A partir da década de 1930, o músico de New Orleans foi um dos maiores divulgadores do jazz no continente europeu. Ouça Sidney Bechet, clarineta, Errol Hines, piano e Baby Dodds na bateria. O trio interpreta a composição Blues in Thirties. A gravação é de 1940.

0: O Jazz in Concert chega ao seu final. Agradeço a sua audiência. Semana que vem, estamos de volta. O programa teve a locução de Silene Barros e pesquisa, seleção musical e apresentação de Fábio Fleury.
1: E nós vamos ficando por aqui. Obrigado pela sua atenção. Eu e a Silene Barros agradecemos a sua audiência. A despedida vem com uma interpretação romântica do saxofonista tenor Pharoah A. Sanders, acompanhado por William Henderson, piano, Stafford James, baixo, e Eccleston Wainwright na bateria. Do CD Welcome to Love, o quarteto de Pharoah A. Sanders interpreta a composição The Nearness of You. Até o próximo encontro.

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10: 22 horas e 23 minutos.
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Nesta uma hora você vai encontrar músicas que acalmam, tranquilizam e relaxam suas tensões. Começamos com o compositor norte-americano David Arkenstone e uma faixa do álbum In the Wake of the Wind. Este é o primeiro álbum de uma trilogia, sendo seguido por Quest of the Dream Warrior e Return of the Guardians. Destacamos Not Too Far to Walk.

Ouvimos David Arkenstone, Not Too Far To Walk. Uma noite de muita paz para você que acompanha a música interior. E que os bons ventos levem toda a negatividade, abrindo nossos caminhos, nossa mente e nosso amor maior por nós mesmos e pela vida. Seguimos com Marina Ray, do álbum Radiance, destacamos Invocation of Light, e Secret Earth, e a música que dá nome a este álbum de 2014, Briefing Space.

Sacred Earth, Breathing Space. Abrindo o bloco, Marina Ray com Invocation of Light. Boas energias para você que acompanha a música interior. Feche os olhos, respire fundo e permita que o seu corpo solte toda a tensão acumulada do dia. As preocupações do dia agora ficam do lado de fora. Este instante pertence apenas ao seu descanso. Para este momento de relaxamento, selecionamos uma faixa do álbum Tales from Atlantis, de Vincent Booth, pianista e compositor que cria sua própria atmosfera na música contemporânea. Vamos ouvir Es Vedra, e na sequência, o compositor e pianista italiano Maurizio Lucchetti com Spring Days.

Maurizio Lucchetti, Spring Days, abrindo o bloco, o pianista Vicent Boot e a faixa Es Vedra. A Unesp FM está apresentando Música Interior, um convite à reflexão e ao relaxamento. Às vezes, um simples gesto traz o aconchego da alma para o dia inteiro. Seguimos com Alex de Grassi, com Turning Back.

Alex de Grassi, Turning Back. Paz e saúde para você que sintoniza o Nesp FM. Seguimos com música interior. Há tempos, meus olhos se fixaram nas delicadezas da vida, essas que não têm preço e se encontram nos corações. Neste bloco, Kevin Kern, do álbum Beyond the Sundial, destacamos Where Paths Meet. E na sequência, o pianista e arranjador Carlos Sipa, com The Place Where They Go.

Ouvimos Carlos Sipa com The Place Where They Go, abrindo o bloco Kevin Kern, Where Paths Meet. A Unesp FM está apresentando música interior. Para encerrar, vamos ouvir Secret Garden com Songs for a Secret Garden.

Fontes pesquisadas, pensador.com, no Instagram, Despertar o Divino e de Alma para Alma. Estúdio de gravação, Silvestre Oliveira e Wagner Barros. Produção, Silene Barros. Apresentação, Marina Fontanelli. Uma boa noite e um bom descanso.

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9: Vinte e três horas e 23 minutos.
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5: 0:59. 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
6: 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Alguns aspectos ali retratados trazem à tona debates em função de pautas identitárias que surgiram nos últimos anos.
7: Olá! A Unesp FM apresenta Canta Brasil. Hoje, com aspectos da trajetória do popstar Guilherme Arantes, revisitando sua obra por meio de interpretações de grandes vozes da música brasileira, como Zezé Posse, Maria Bethânia, Maria Rita, Vanessa da Mata, entre outras. Guilherme Arantes nasceu em 1953 na vibrante metrópole de São Paulo. Ainda criança, aprendeu violão, cavaquinho e bandolim com o pai, um primeiro contato com a música que logo se tornaria paixão. Mais tarde, Guilherme descobriu o piano, instrumento que se tornaria sua marca registrada e a base de toda a sua criação musical. Na juventude, Guilherme foi frequentador assíduo dos programas musicais que marcaram época, como Fino da Bossa e Jovem Guarda. Em 1974, fundou o grupo de rock progressivo Moto Perpétuo, onde atuava como vocalista e tecladista. O grupo teve vida curta e já no ano seguinte, em 1975, Guilherme iniciou a carreira solo como compositor e intérprete de baladas românticas. Seu primeiro disco solo, lançado em 1976, revelou ao Brasil um de seus maiores sucessos, Meu Mundo e Nada Mais, canção eternizada na trilha sonora da novela Anjo Mal e que se tornaria um clássico instantâneo. E é com ela que começamos o programa de hoje, Meu Mundo e Nada Mais, na voz delicada e intensa de Zezé Posse. Na sequência, ouviremos Cuide-se Bem, na interpretação vibrante de Vanessa da Mata. Encerramos o bloco com a emocionante composição Amanhã, na voz potente e cheia de personalidade de Ângela Rorô.

deixando sua marca em gerações de ouvintes. Mas sua contribuição não se limita às novelas. Guilherme também criou músicas para especiais infantis. Entre eles, uma que atravessou décadas e permanece viva no imaginário popular. Lindo Balão Azul, um verdadeiro hino da infância brasileira. Nesse bloco, vamos ouvir Lindo Balão Azul, na versão leve e colorida do grupo SNZ. Em seguida, Silvia Machete interpreta com reverência e charme a contagiante Cheia de Charme. Encerramos com o vibrante O Melhor Vai Começar, na voz cheia de energia de Márcia Castro.

0: Esta foi Márcia Castro com O Melhor Vai Começar. Antes, Silvia Machete, Cheia de Charme. E Grupo SNZ com Lindo Balão Azul.
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0: Na década de 1980, Guilherme Arantes viveu o auge de sua popularidade, emplacando sucessos atrás de sucessos e tornando-se presença constante nas rádios FM por todo o Brasil. Por mais de uma década, suas canções dominaram as paradas de sucesso, conquistando diferentes gerações com suas melodias marcantes e letras sensíveis. Guilherme tornou-se um verdadeiro ídolo pop, sem jamais perder a sofisticação harmônica que o colocou entre os grandes nomes da música popular brasileira. Apesar de ter trabalhado com poucos parceiros ao longo da carreira, suas composições encontraram eco nas vozes de muitos intérpretes, artistas de diferentes estilos que souberam vestir suas canções com novas cores e novas emoções. Nesse bloco, ouviremos três destas releituras. Maria Bethânia empresta sua voz grave e intensa a tocante Brincar de Viver, um hino de esperança e renovação. Em seguida, o refinado Quarteto em Si interpreta com leveza e harmonia o solar Sol do Meio-Dia. E encerramos com Maria Rita, que canta com força e atitude a clássica Aprendendo a Jogar, uma canção sobre resiliência, lucidez e amadurecimento.

Esta foi Maria Rita com Aprendendo a Jogar. Antes, Quarteto em Si, Sol do Meio-Dia. E Maria Bethânia com Brincar de Viver. A Unesp FM está apresentando Canta Brasil, hoje com a música do popstar Guilherme Arantes. Guilherme Arantes foi e continua sendo um verdadeiro fenômeno musical. Um garoto prodígio, cuja rebeldia criativa o levou a trilhar um caminho praticamente autodidata. Aos 15 anos, Guilherme já era um músico profissional. Aos 17, animava bailes com sua versatilidade. E aos 19, assumia os teclados ao lado de ninguém menos que Jorge Maltner, mergulhando de vez no universo da música brasileira de vanguarda. Com mais de 4 décadas de carreira, Guilherme construiu um legado impressionante. São 25 álbuns de carreira e 34 coletâneas, percorrendo um espectro sonoro que vai do rock, passando pela MPB e chegando até versões sofisticadas para clássicos da música internacional. Uma obra que reflete inquietação, profundidade e um apurado senso melódico. Neste bloco, 3 interpretações especiais para sucessos marcantes de sua trajetória. Thier traz delicadeza e frescor, a nostálgica Pedacinhos. Na sequência, Fafá de Belém interpreta com força e emoção a emblemática Planeta Água, canção que se tornou um hino ecológico. E encerramos com Verônica Sabino, que dá nova vida à romântica e envolvente Loucas Horas. 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
1: Esta foi Verônica Sabino com Loucas Horas. Antes, Fafá de Belém, Planeta Água e Tiê com Pedacinhos.
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1: Guilherme Arantes é reconhecidamente um músico de primeiríssima linha no cenário mundial. Ao longo das décadas, conquistou público e crítica com seu talento como compositor, pianista e letrista, criando canções com melodias envolventes, harmonias refinadas e letras que tocam fundo. Seu repertório é marcado pela emoção e ele mesmo revelou a origem de sua inspiração. Abre aspas, o amor é o departamento mais fascinante do ser humano. Ele foge à racionalidade e é um mundo vasto, profundo. Fecha aspas. É esse sentimento múltiplo, misterioso, imenso, que atravessa sua obra, como um fio condutor, unindo gerações através da música. E assim encerramos nosso programa com um bloco dedicado ao amor, em suas mais diversas formas. Verônica Ferrarini interpreta com doçura e melancolia a delicada Muito Diferente. Na sequência, a saudosa Célia dá voz à belíssima O Amor Nascer, carregada de lirismo e esperança. E para fechar, Leila Pinheiro nos emociona com um suave e delicado Despertar do Amor, uma canção que celebra a beleza do recomeço.

0: Esta foi Leila Pinheiro com O Despertar do Amor. Antes, Célia, O Amor Nascer. E Verônica Sabino com Muito Diferente.
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0: A Unesp FM apresentou Canta Brasil. Hoje revisitamos a obra do popstar Guilherme Arantes nas vozes marcantes de grandes intérpretes da música brasileira. O Canta Brasil tem produção e apresentação de Fátima Belisário. Trabalhos técnicos Paulo Sérgio de Carvalho. Fontes pesquisadas, site do cantor e MPB Compositores, Editora Globo. Obrigada pela sua audiência e até o próximo programa. Tchau!

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4: 1h59.
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2: 2h59.
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3: 3 horas e 59 minutos.
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1: Este é o Samba do Crioulo Doido. 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
4: 4 horas e 59 minutos.
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5: Olá, está começando Caindo no Choro. A partir de agora, você segue com 1 hora de seleção especial de chorinho aqui na Rádio Unesp FM. Vamos ouvir clássicos, releituras e novidades desse gênero musical genuinamente brasileiro. A programação é do Sérgio Magson, operação de áudio do Silvestre Oliveira e do Wagner Barros, e eu sou Marina Fontanelli. Hoje abrimos com o grupo pernambucano Sesteto Capibaribe, do Capiba, Choro para Marco César.

A gente também ouviu aqui nessa sequência o quarteto Roda de Choro com Roda de Choro, música do Luizinho Sete Cordas. E ainda, abrindo o programa de hoje, o sexteto Capibaribe, grupo lá de Pernambuco, com um Choro para Marco César, composição do Capiba. Seguimos com Os Coroas, do Aldo Cabral e do Cícero Nunes, Mensagem.

0: Esse foi o Regional Brasileiro, do Walter Pinheiro, Tá Difícil. Antes a gente ouviu Marcos Ariel e Tigres da Lapa, com Tigre da Lapa, composição do Luiz Americano. Ouvimos também nessa sequência o grupo Cochichando, com Beliscando as Primas, música do João Poleto, e ainda Os Coroas, com Mensagem, parceria do Aldo Cabral com Cícero Nunes. Caindo no Choro faz agora um rápido intervalo. Na sequência, a gente volta com o maestro e flautista Ricardo Canji com Desiludido. Até mais!
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Esse foi o bandolinista Daniel Migliavacca, do Jacó do Bandolim, a Ginga do Mané. Antes, Chorinho entre Amigos, do Ernesto Nazaré Brejeiro. Também ouvimos por aqui a Milton de Holanda com Seu Lourenço Novinho, parceria do Pixinguinha com Benedito Lacerda, e ainda o maestro flautista Ricardo Canji com Desiludido, faixa do álbum Não Tem Choro, Ricardo Canji Chorando com Amigos, lançado em 2004. Caindo no Choro de hoje já vai para a reta final e a gente abre com Marco Abreu, do Porfírio Costa, Peguei a Reta.

E encerrando, caindo no choro de hoje, Cristóvão Bastos, do Nelson Aires, Mistura e Manda. Antes teve grupo Cadeira de Balanço, do Toninho Ferragutti, O Mancebo. A gente também ouviu Marco Abreu com Peguei a Reta, composição do Porfírio Costa. Caindo no choro de hoje vai ficando por aqui. Esse programa tem seleção musical do Sérgio Magson. Operação de áudio foi do Silvestre Oliveira e do Wagner Barros. E eu sou Marina Fontanelli. Muito obrigada pela sua companhia. Até a próxima.

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11: 5h59. 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
2: 6:58.
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14: Olá, uma bela segunda-feira para você. Estamos aqui na Rádio Unesp para apresentar a edição deste feriado do Musical 105. O melhor do flashback para você em uma hora de programação. Seleção musical de Sérgio Magson, Paulo Pepa na operação de áudio. Eu sou o Wellington Leite. Daqui a pouquinho a gente vai ouvir as vozes de George Michael, de Chris Isaak, de A-ha, dos Doors e vários outros grandes nomes da música mundial. A gente abre com Elton John cantando I Guess That's Why They Call It The Blues.

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0: Musical 105, Chris Isaak, San Francisco Days. Você ouviu também George Michael, Heal the Pain. Música de 1990 para você. Agora tem Diana Ross e Marvin Gaye. You Are Everything.
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No musical 105 Electric Light Orchestra, Evil Woman, você ouviu também The Cranberries, Linger, sucesso de 1993. Ótima segunda para você, agora tem KC and the Sunshine Band, Sound Your Funky Horn.

0: Musical 105, Brian Ferry, Let's Stick Together. Você ouviu também Lost in Music com Sister Sledge. A seleção musical foi de Sérgio Marcos. Paulo Pepa na operação de áudio. Eu sou Wellington Leite. Continue conosco, daqui a pouquinho eu volto com o Manhã Popular Brasileira. E amanhã, a partir das 7h10 da manhã, mais uma edição do Musical 105 para você.
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18: 7h59. 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
0: Oi, bom dia para você que está conosco aqui na Rádio Unesp. A gente começa agora mais uma edição do Manhã Popular Brasileira. A edição deste feriado. Seleção musical João Flávio Lima, operação de áudio Paulo Pepa. Eu sou Wellington Leite. Nesta primeira hora, daqui a pouquinho, vamos ouvir juntos as vozes de Djavan, Elba Ramalho, Ivan Lins, Luiz Melodia e vários outros. A gente abre com Gilberto Gil, versão dele, Não Chore Mais.

Leila Pinheiro aqui no Manhã Popular Brasileira, do Eduardo Godinho, O Amor e Eu. Trouxemos também Cássia Eller, do Nando Reis, As Coisas Tão Mais Lindas. E segue aberta a exposição de esculturas do artista Paulo Laures no Templo Bar. O templo fica na rua Benjamin Constant, 134. A exposição é gratuita. Confira agora o som de Laila Garim e A Roda, do Erasmo Carlos e Roberto Carlos, As Curvas da Estrada de Santos.

0: Luiz Melodia, dele, Cheia de Graça. Trouxemos também Jorge Benjor, dele, Santa Clara, Clareou. Rápido intervalo, daqui a pouco tem Djavan, dele, Seduzir.
1: 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O episódio de hoje vai se concentrar no tomate. É italiano? É fruto? É hortaliza? O professor da Esalq, Paulo César Tavares de Melo, é autor de um livro que conta a história da agroindústria do tomate no Brasil e vai nos guiar nesta jornada que partiu das Américas para o mundo. Até se tornar a base do molho da macarronada, o tomate fez uma longa viagem. Planta nativa ancestral da região andina da América do Sul, o tomateiro pertence a um grupo de espécies silvestres com principal ocorrência no Peru, Equador e Bolívia. Mas a sua domesticação, a forma cultivada, é atribuída especialmente ao México. Os astecas consumiam o tomate como ingrediente das salsas, um tipo de molho que incluía também cebola e pimenta, preparação que se assemelha ao nosso vinagrete. Desconhecido pelo Velho Mundo antes das grandes navegações, o tomate chegou à Europa na primeira metade do século XVI. Quando os espanhóis retiraram do México grandes quantidades de ouro, prata e joias, levaram para a Espanha também o tomate, mas não tinham ideia que esta planta também era uma riqueza.
2: O tomate, ele figurava em herbários, como uma planta de curiosidade, ou era, nos palácios e em alguns locais, utilizado como uma planta ornamental, pela beleza dos frutos. Existia um fato que atrasou, retardou tremendamente a aceitação do tomate como uma espécie alimentar, uma hortaliça, digamos assim, que pudesse, pelas suas riquezas nutritivas, ser utilizada de uma maneira mais ampla pela população. O tomate era da mesma família da mandrágora, da beladona, de plantas que na época usadas pelos alquimistas, eram tido uma má fama de planta altamente venenosa. E aí, com isso, quem via o tomate se lembrava de mandrágora, se lembrava de beladona, que é utilizada na indústria farmacêutica até hoje em dia, né? E também tinha a conotação de ser um fruto altamente afrodisíaco. Daí porque na França se chama pomme d'amour, a maçã do amor. A mesma conotação que tem na Alemanha. Mas isso tudo retardou tremendamente a chegada do tomate à mesa europeia, né? Ele poderia ter sido consumido já por 1700, só foi ter um consumo maior a partir do final do século XVIII.
1: A desconfiança do tomate enquanto alimento persistiu por muito tempo. Desde a primeira descrição conhecida na Europa, publicada em 1544, até o primeiro registro na literatura culinária, em 1652, são 150 anos. E conforme o tomate vai conquistando espaço na cozinha, aumentam também os registros artísticos deste personagem.
2: Se você vai aos museus da Europa, você vai ver grandes pintores aí da época da Renascença, Idade Média, de 1500. Começam a aparecer quadros por volta de 1550, 1560, onde aparece um tomatinho lá, junto de outras hortaliças que eram já cultivadas largamente na Europa, né? Mas o tomate não aparecia. Se você olhar quadros, os famosos bodegões que existem no Museu do Prado ou em outros museus famosos, de Barcelona, em outros, o próprio Louvre, até uma determinada data não tem tomate nos quadros. Aí depois, 1700, aí começam a aparecer quadros em que o tomate está lá presente. Então essa é uma das maneiras de se datar. Quando foi que o tomate começou a ter importância?
1: Depois que partiu para a Europa, o tomate demorou a voltar para a América. Nos Estados Unidos, seu cultivo se difundiu na segunda metade do século XVIII. E no final do XIX, o tomate esteve envolvido em uma disputa jurídica. A lei de tarifas da época cobrava impostos de importação sobre legumes e hortaliças, mas isentava as frutas. Em 1893, a Suprema Corte norte-americana decidiu que o tomate deveria ser classificado como uma hortaliça e não como fruta. Polêmica. Está certo isso, professor Paulo?
2: Sempre faz a mesma pergunta: tomate é fruta ou é hortaliça? Essa pergunta ela é inevitável. Por que não fazem a mesma pergunta para berinjela? Por que não fazem a mesma pergunta para abóbora? Abobrinha, que é fruto também? Por que não faz a mesma pergunta para um jiló, pimentão? Todos são frutos, todos estão dentro do grupo dos frutos. Tomate é fruto ou é hortaliça? Tomate é um fruto consumido dentro da categoria de hortaliça-fruto.
1: Na justiça norte-americana daquela época, o tribunal considerou que o tomate era hortaliça. A discussão não era científica, mas sim tributária. Resultado: Imposto 1, Botânica 0. Apesar de nativo da América Andina, o tomate só foi trazido ao Brasil pelos colonizadores europeus e registrou por 2 séculos uma tímida participação agrícola. Foi a chegada dos imigrantes italianos e japoneses que impulsionaram o consumo e o cultivo no país.
2: A expansão do tomate no Brasil se dá com a chegada de diferentes grupos étnicos, diferentes imigrantes de diferentes etnias. A partir da chegada dos italianos, há uma expansão do consumo de tomate. 1870 foi quando as maiores levas de imigrantes chegaram aqui. Mas antes disso, bem antes disso, já tem registro do cultivo de tomate no Brasil. Cultivo. E sempre como uma fruta, uma hortaliça-fruto cara, mas que já existia em cultivo. Os japoneses deram uma contribuição fenomenal. Durante muito, mas muitas décadas, os japoneses dominaram a produção de tomate no Brasil.
1: De curiosidade botânica a alimento, o tomate é um camaleão da culinária. Como salada, molho, bebida, protagonista ou ingrediente, é o rei da versatilidade e ainda oferece um bônus para quem o consome.
2: O antioxidante mais fabuloso do mundo, incontestavelmente de grande ação anticancerígena, é o licopeno. É um carotenoide que dá a cor vermelha aos tomates e que o tomate tem de sobra, mas dentro de certas condições para que ele seja biodisponível. Mas o licopeno é a grande substância bioativa que hoje alavanca os produtos de tomate. Tomate em conserva tem bastante licopeno, tomate in natura também tem. Além de que, o que chama atenção na história do tomate é o seu uso, o seu aproveitamento industrial. Extrato de tomate. Extrato de tomate é um produto, digamos assim, de quinto interesse para a indústria do tomate. O que interessa para a culinária mundial hoje é tomate pelado inteiro, que vende cada vez mais. É um tomate cubeteado, é um tomate em cubo. Você compra na latinha, abre, tá um tomate picadinho lá, é tomate, não tem mistura de nada. É uma passata de tomate. Agora o Brasil foi invadido por essas indústrias italianas que exportam para o Brasil e tem também passata brasileira. E tem também todos os outros derivativos, produtos que são derivados de tomate, além do que eu falei do extrato, purê de tomate, purê mais concentrado, menos concentrado. Tem o tomate seco, que no Brasil antigamente ninguém conhecia, hoje em dia é muito utilizado. Tomate em pó, ração com o resíduo do tomate, você tem vários usos do resíduo do tomate. O tomate você faz tudo.
1: Você já era fã do tomate ou se tornou agora? História do Prato apresentou a trajetória deste fruto com a participação do professor e pesquisador da Esalq, Paulo César Tavares de Melo. 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Redação e apresentação, Liene Castro. Trabalhos técnicos de Wagner Barros. 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

Essa foi a Elba Ramalho cantando do Zé Ramalho, Banquete de Signos. Trouxemos também Diogo Nogueira do Gonzaguinha. É. Agora tem Ivan Lins, dele Vitor Martins, Abre Alas.

0: Você ouviu Grooveria e Martinalha aqui na Rádio Nesp do Chico Buarque, Jorge Maravilha. Confira mais um bloco de informações e daqui a pouco a gente volta.
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9: 8 horas e 59 minutos.
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0: Oi, bom dia para você. Estamos de volta com o Manhã Popular Brasileira, a edição deste feriado. Daqui a pouquinho, nessa segunda hora, a gente vai ouvir Berti Carvalho com Mariane de Castro, Roberta Sá, Wilson Simonal e vários outros. A gente abre com o Celso Fonseca cantando dele, Ronaldo Bastos, Meu Carnaval.

O dueto de Beth Carvalho e Mariene de Castro na Rádio Nesp, Afro-Samba do Baden e do Vinícius, Samba da Benção. Você viu também Sérgio Santos, dele, Feito do Nada. Confira agora Roberta Sá cantando do Rodrigo Maranhão, Feito Carnaval.

0: Rádio Nesp Thie, dela e André Wong, Me Faz, e também Arrastar Thie com a Cel, composição dela. Mais um bloco de informações e daqui a pouco tem Wilson Simonal cantando Tom Jobim e Vinícius de Moraes. Só tinha de ser com você.
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3: O Centro de Pesquisas da Infância e da Adolescência Dante Moreira Leite, da Faculdade de Ciências e Letras da Unesp em Araraquara, reúne ensino, pesquisa e extensão voltados à saúde mental e à educação. Criado a partir de iniciativas desenvolvidas desde o fim da década de 70, o centro atende, entre outros públicos, crianças de 6 a 12 anos com dificuldades de aprendizagem. O trabalho é realizado por uma equipe multidisciplinar, formada por psicólogos, psicopedagogos, fonoaudiólogos e terapeutas ocupacionais. Desde 2006, o SEMP desenvolve o programa Qualidade de Vida e Acolhimento, baseado na terapia comunitária integrativa. A iniciativa promove rodas de conversa para a troca de experiências e fortalecimento dos vínculos entre os participantes. De acordo com o centro, cerca de 95% das pessoas atendidas relatam melhora no bem-estar após participar das atividades. O centro também oferece acolhimento e psicoterapia breve para estudantes da Unesp, com atendimentos individuais voltados a demandas emergenciais em saúde mental. Outra iniciativa é a Rede de Atenção a Estudantes, criada em 2024 para acolher, orientar e acompanhar principalmente os alunos ingressantes, contribuindo para reduzir a evasão e fortalecer o vínculo com a universidade. As ações do SEMP também contemplam os professores. Por meio do projeto Fala Professor, docentes recebem orientação nas áreas de saúde e educação, com foco na promoção da inclusão e no fortalecimento da rede de apoio aos estudantes. Em parceria com outros setores da universidade, o projeto busca ampliar o cuidado com a comunidade acadêmica e incentivar um ambiente universitário mais acolhedor.
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4: A liberdade é um elemento natural e necessário à sociedade porque as pessoas reconhecem esse valor como essencial à condição da vida. A liberdade individual é um grande valor que vai fundamentar os direitos firmados historicamente pelo pensamento liberal. São os direitos do indivíduo sobre a vida, a sucessão, a locomoção, a segurança, o pensamento. E são fundamentos prerrogativos inalienáveis, sem exceção. Para o pensamento socialista, a liberdade individual somente pode se realizar plenamente se todas as pessoas tiverem igualmente acesso aos bens sociais. Logo, a liberdade é um processo contínuo para o enfrentamento das opressões e das explorações. Ela é uma conquista diária pela justiça, pela paz, pela humanização da civilização. As atividades da educação em direitos humanos sempre estão articuladas com a liberdade individual e com a igualdade de acesso aos direitos sociais. Logo, são inseparáveis. Não há superação das opressões e explorações pelo autoritarismo, assim como não há liberdade individual na miséria e na fome.
2: 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programa Cultivando os Direitos Humanos na Educação Básica, desenvolvido no Sistema de Ensino Municipal de Bauru, em parceria com o Núcleo de Educação em Direitos Humanos da Secretaria Municipal de Educação.
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Unesp FM, Tim Maia, do Ari Barroso, Aquarela do Brasil. Você ouviu também Fábio Torres e Tatiana Parra, do Fábio, Teu Nome. Confira agora o som de Danny Black, dele, Areia.

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0: Ed Mota fechando a segunda hora do Manhã Popular Brasileira dele, Compromisso. Confira mais um rápido intervalo e daqui a pouco a gente volta.
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2: Olá, eu sou Gustavo Sorans, professor e pesquisador do curso de comunicação audiovisual e do programa de pós-graduação em comunicação da FAAC Unesp Campus de Bauru. Neste espaço abordo temas relacionados ao audiovisual em seus diversos aspectos. Nesta coluna, vamos tratar dos documentos oficiais necessários para que um filme ou uma série sejam exibidos e comercializados legalmente no país. Como sabemos, o mercado audiovisual é transnacional. Assistimos no Brasil a séries turcas e filmes franceses, do mesmo modo que no exterior assistem a filmes e séries brasileiras. Esse trânsito de produções entre mercados nacionais diferentes leva a uma situação da necessidade de registros oficiais para a produção nacional, para que ela possa encontrar oportunidades por meio de políticas públicas específicas, como acesso a recursos vindos de chamadas públicas de financiamento ou para que possa buscar apoios que ajudem na sua circulação por mercados fora do Brasil, por exemplo. Para definir uma determinada produção como nacional, o documento fundamental é o Certificado de Produto Brasileiro, o CPB. O CPB é um registro concedido pela Agência Nacional do Cinema, a ANCINE, a obras audiovisuais não publicitárias brasileiras. Ele funciona como um CPF para a obra. Registra as características como título, duração, classificação, tipologia, organização temporal, ano de produção, formato, diretor, empresas produtoras e detentores de cotas patrimoniais sobre a obra. O CPB é registro obrigatório para todas as obras que visam a exportação ou a sua comunicação pública em território brasileiro nos segmentos de mercado regulados pela ANCINE. É um requisito para a obtenção de um outro documento fundamental na carreira de uma produção audiovisual, o CRT, Certificado de Registro de Título. O CRT, por sua vez, é o registro que permite à ANCINE regular a exibição e a comercialização das obras audiovisuais em território nacional. Ele é emitido tanto para obras nacionais como para obras estrangeiras que são exibidas e comercializadas no país. Sem a emissão do CRT, um trabalho audiovisual não pode ser exibido no Brasil, dentro do circuito regulado pela ANCINE, que inclui o circuito comercial de cinema, as emissoras de TV aberta e emissoras de TV por assinatura. Diferentemente do CPB, que é gratuito e não tem tempo de validade, o CRT é pago e tem validade de 5 anos. No caso de produções estrangeiras, o documento emitido no Brasil é o Registro de Obra Estrangeira, ROE, que deve ser seguido também da emissão de um CRT. Esses são os documentos oficiais necessários para que um trabalho audiovisual possa ser exibido e comercializado no Brasil. Filmes com irregularidades na produção, como problemas em relação ao seu financiamento, por exemplo, podem ter problemas na emissão da documentação e, consequentemente, podem enfrentar restrições para serem exibidos no Brasil. Ficou com curiosidade sobre os documentos dos filmes que circulam no país? As informações sobre esses documentos podem ser consultadas no sistema ANCINE Digital. Se você tem interesse no mercado audiovisual, recomendo conhecer esse e outros sistemas da Agência Nacional do Cinema, como o Observatório do Cinema e do Audiovisual, OCA, sobre o qual falamos em outra coluna. Neles, você encontrará informações importantes sobre os resultados das políticas públicas para o audiovisual no Brasil e dados da produção cinematográfica nacional. Eu sou Gustavo Sorans, professor de audiovisual da FAAC, Unesp, Campus de Bauru. Até a próxima.
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18: Amor. 9:59.
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0: Rádio Unesp, estamos de volta com o Manhã Popular Brasileira. Muito obrigado pela companhia. Daqui a pouquinho a gente vai ouvir Elza Soares, vamos ouvir também Toninho Horta e vários outros grandes nomes da música brasileira. A gente abre com o Vinícius Cantuária cantando dele, Lua e Estrela.
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foi Manhana, aqui na Unesp, do Chico Buarque, Bastidores, e ainda Caetano Veloso, dele, Queixa. Ouça agora Marcela Mangabeira cantando no Marcos Valle, Os Grilos.

0: Na Rádio Unesp, você ouviu Elza Soares, dela Jefferson Júnior, Pedro Loureiro e Humberto Tavares no Tempo da Intolerância. Você ouviu também Orquestra Frevo do Mundo e Céu, do Djavan, Maçando o Rosto. Trouxemos ainda Mariana Aidar cantando do João Nogueira, Minha Missão. Confira mais um bloco de informações. Depois a gente volta com Maria Bethânia e Zep Mama, do Roberto Mendes e Jorge Pontual, Iluminada.
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2: Pesquisadores da Unicamp desenvolveram métodos sustentáveis para transformar resíduos industriais de soja e cacau em compostos de alto valor agregado. O estudo, apoiado pela FAPESP, utilizou tecnologias avançadas, como ondas ultrassônicas e solventes ecológicos sob alta pressão, para extrair isoflavonas do farelo de soja, modificando-as para aumentar sua absorção pelo organismo. Paralelamente, a equipe aplicou sistemas de filtragem inteligente em cascas de cacau para isolar substâncias como teobromina e cafeína com alto grau de pureza. Substituir processos químicos tradicionais e poluentes por alternativas de baixo impacto ambiental, a inovação transforma o que seria descartado em insumos valiosos para as indústrias de cosméticos, alimentos e suplementos.
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3: Comer bem, vamos começar? A nutricionista Mariana Melendes nos ajuda.
4: As fibras ajudam no emagrecimento?
5: Se você substituir os carboidratos mais simples, que não têm fibra, como o açúcar, o próprio pão, por alimentos que contenham fibra, já vai ser muito bacana para você e você vai conseguir emagrecer, porque você vai se sentir saciado, o seu intestino vai funcionar melhor.
3: Comer bem, viver melhor. Uma parceria Rádio Senado.
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Gabriel Moura, Mina do Condomínio. Você ouviu também Pedro Luiz e a Parede do Vando, Nega do Obaluaiê. E também Aqui, ó, do Toninho Horta, música dele, Fernando Brás. Agora tem Mônica Salmazo e o Quinteto Violado, composição do Djavan e Dominguinhos, Retrato da Vida.

0: Fechando mais uma hora do Manhã Popular Brasileira, Cidade Negra, Eu Também Quero Beijar. Você ouviu também Gal Costa, Meu Nome é Gal, composição do Roberto Erasmo Carlos. Você ouviu também Mombojó cantando ao Seu Valença, Estação da Luz. Mais um rápido intervalo e logo mais a gente volta.
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11: 10:59.
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0: Olá, bom dia. Estamos de volta com o Manhã Popular Brasileira. A gente abre essa última hora com o Carlos Lira cantando dele, Ronaldo Boscoli, Lobo Bobo, Saudade fez um samba e Se é Tarde, Me Perdoa.

Na Rádio Nesp, Sérgio Mendes e Marcelo D2, do Baden Powell e Vinícius de Moraes, Samba da Benção. Você ouviu também Wanda Sá e Bossa Cuca Nova, do Tom Jobim e Nilton Mendonça, Meditação. Agora tem o Chico Buarque com Moisés Marques, composição do Chico, Subúrbio.

0: Manhã Popular Brasileira, Bianca Gismonte, dela, Salsa Sem Cubana. Você ouviu também Veleiro Azul com Luiz Melodia, composição dele, e o Criolo dele, Boca Fofa. Agora mais um rápido intervalo e depois tem a Tânia Maria, Funk Tamborim.
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Na Unesp, Maria Rita, do Monarco, Franco e Arlindo Cruz, maltratar não é direito e coração em desalinho. Você ouviu também o trio Gato com Fome, Me Deixa em Paz. Ouça agora Fafá de Belém cantando Emoriô.

0: E encerrando Manhã Popular Brasileira, Alice Caymmi, do Dorival Caymmi, Eu Não Tenho Onde Morar. A seleção musical foi de João Flávio Lima. Operação de áudio, Paulo Pepa. Eu sou Wellington Leite. Continue conosco. Daqui a pouquinho tem mais informações e música para você aqui na Rádio Unesp. Volte com a gente amanhã, a partir das 8 da manhã, com mais uma edição do Manhã Popular Brasileira. Um abraço para você e até mais.
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5: Onze horas e 58 minutos.
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11: Doze horas e 59 minutos.
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Olá, a Unesp FM apresenta Pé na Estrada, programa com compositores, intérpretes, bandas que lançam trabalhos, divulgam suas músicas e estão com o pé na estrada. Passam hoje por aqui Duo Azul, Ellen Oléria, Luiz Felipe Gama e Zé Cabaleiro, Estrela Leminski e Maurício Pereira, Nara Couto, Ana Karina Sebastião e muito mais. E eu começo com Rashid, que retorna às raízes do hip-hop em novo disco, onde celebra seus 20 anos de carreira. O sexto álbum, Cumulo Nimbus, tem participações especiais de Lued Luna, Kamal, Projota, Emicida, Rael, Paula Lima, Flávia K, entre outros nomes de peso do rap brasileiro. Vamos de La Pelle du Vide, com Lued Luna e Kamal. Bonito.

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Rachid, Lued Luna e Kamal deles, La Pelle de Vide. A Unesp FM está apresentando Pé na Estrada. Luísa Abbe e Rodrigo Zanettini, o Duo Azul, lançam o álbum Aonde Vamos Daqui, a seguir. Partindo de uma ideia simples, mas muito presente no dia a dia, cada faixa traz questionamentos sobre como não perder sentimentos profundos em meio à pressa, à exposição e às relações cada vez mais mediadas por algoritmos e ferramentas que nos deixam anestesiados. Musicalmente, o Du escolhe um caminho mais leve para lidar com esse tema. Groove, disco e pop são algumas das sonoridades que aparecem ao lado de arranjos de metais, sopros e bases rítmicas mais elaboradas, criando um contraste entre letras densas e uma sonoridade que te convida a dançar. As canções passam por família, ancestralidade, amadurecimento, frustração e desejo de autonomia, sempre com essa tensão entre permanecer ligado às próprias origens e encontrar espaço para seguir em frente, em meio a uma rotina cada vez mais conectada que pede urgência. Entre as referências citadas pela dupla estão nomes como Djavan, Milton Nascimento, Gilberto Gil, Stevie Wonder e banda Black Hill. Destacamos as faixas como Nossos Avós e Aonde Vamos Daqui.

do Azul de Rodrigo Zanettini, aonde vamos daqui, abrindo o bloco de Rodrigo e Felipe Chacon como nossos avós. A Unesp FM está apresentando o Pé na Estrada. Ellen Oléria leva seu canto de casa para o mundo para celebrar 25 anos de carreira. Confira. Ellen Oléria lançou recentemente Canto de Casa Volume 1, álbum que celebra a música feita no afeto do encontro, a construção da identidade a partir do espelhamento. Com 10 faixas cheias de swing, o disco recria a atmosfera das rodas de música entre amigas e amigos. Fala da canção que nasce no quintal, na sala, no calor das memórias compartilhadas. É um tributo à força do afeto, do pertencimento e da escuta. Com produção e direção musical assinadas por Ellen, ao lado dos músicos Felipe Viegas, Pedro Miranda e Renato Galves Santos, o álbum costura R&B, MPB, samba funk, soul, hip hop, afrobeat e outras sonoridades negras contemporâneas, formando um mosaico vibrante. As composições transitam por diferentes gêneros com fluidez, sempre marcadas pela assinatura potente e poética da artista. Você confere Pinga Tinta e Incendiou.

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1: Ellen Oléria dela incendiou, abrindo o bloco Pinga Tinta. A Unesp FM está apresentando Pé na Estrada.
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1: E neste bloco, Canção Aérea, novo single em duo, com Luiz Felipe Gama ao piano e Zé Cabaleiro, voz, neste registro fonográfico de obra com assinatura dos dois artistas. Na sequência, tem Estrela Leminski, que lançou o álbum Completamente Poeta Leminski Canções 2. O repertório reúne 11 faixas. 9 são composições de Leminski. Uma delas apresenta um poema de Mayakovsky e outra revisita Xixi nas Estrelas, clássico infantil composto em parceria com Guilherme Arantes. Vamos ouvir Estrela e Maurício Pereira com Tigre Royal.
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0: Estrela Leminski e Maurício Pereira, de Paulo Leminski, Tigre Royal. Abrindo o bloco, Luiz Felipe Gama e Zé Cabaleiro, deles, Canção Aérea. A Unesp FM está apresentando Pé na Estrada. Nara Couto acaba de lançar Travessia Volume 1. Um disco que atravessa a Bahia e a África lusófona por meio da música, da memória e da ancestralidade a seguir.
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0: O terceiro disco da cantora baiana evidencia sua forte conexão com a África, trazendo participações especiais de artistas do continente e do brasileiro Tiganá Santana. Travessia Volume 1 aproxima a força criativa da Bahia das múltiplas expressões artísticas de países de língua portuguesa na África lusófona, com participações de Mu Umbana, da Guiné-Bissau, Cade e Zid Andrade, ambas de Cabo Verde. O álbum também traz composições assinadas ou compartilhadas com nomes como Suede Nunes, François Múlica, Lucas Ramaciotti, Juca Delgado, Admir Lopes, Ricardo Alves e Ricardo Quintas. Destacamos as faixas Promessa, com Tiganá Santana, e Herança Sagrada, com a participação da cantora cabo-verdiana Cadi.

Nara Couto e Kadidi, Nara Couto e François Mulica, Herança Sagrada. Abrindo o bloco com Tigana Santana, Della e Suede Nunes, Promessa. A Unesp FM está apresentando Pé na Estrada. Ana Karina Sebastião estreia carreira solo com o álbum Nega Ninja. A seguir, o título do álbum vem da música Negra Ninja, composta por Ana, durante o período em que tocava com a cantora moçambicana Lena Bauli. Inspirada por Lena e por outras mulheres negras, criou a expressão para representar a capacidade de se desdobrar diante das demandas do cotidiano, criar caminhos e seguir em frente, mesmo com as dificuldades. A música é dedicada à mãe, à avó, às tias e às mulheres que atravessam sua história e acabou dando nome ao primeiro álbum solo da artista. Construído ao longo de cerca de 5 anos, o álbum foi tomando forma de maneira orgânica. O baixo, presente na trajetória de Ana desde o início, permanece como elemento central, agora em diálogo com a voz e as letras. A produção de Herbert Medeiros acompanhou esse percurso, trabalhando sobre um repertório desenvolvido ao longo dos anos. Vamos ouvir as faixas Inquietação e Seja Onde For.

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1: É o seguinte, primeira vez que eu tô te vendo sem um baixo na mão, hein?
0: Pois é, descobri um baixo aqui no meu gogó.
1: O que tá acontecendo?
0: As coisas mudam, e que bom que muda.
1: Que bom que muda, já faz tempo que a gente conversa sobre música, já faz tempo que a gente faz som.
0: Já pois.
1: E cantar faz parte de tudo isso, né?
0: Cantar é botar o instrumento pra jogo, o instrumento do corpo.
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0: E digo mais, esse seu disco, Ana Karina.
1: Isso, Michel, um pouquinho, é uma honra ter você.
0: Toda minha.
1: Você não tem ideia, assim, você é referência, cara.
0: Vamos embora!
1: Vamos embora, bora swingar, bora tocar, bora ser feliz. Ei! Música é bom demais.
0: Inquietação.
1: Será que é o quê? O que é inquietação? É uma canção?
0: É o que você quiser.

0: Ana Karina Sebastião dela, seja onde for, abrindo o bloco com Michel Pipoquinha, deles Inquietação. A Unesp FM está apresentando Pé na Estrada. Tem que ter a fúria pra brincar. O single do Teu Olhar, lançado em setembro, é um dueto da cantora e compositora goiana Sara Abdala, com a participação especial de Marcelo Genesi. A faixa faz parte do próximo álbum de estúdio e projeto audiovisual de Sara Abdala, chamado Ainda Vou Fazer Uma Canção de Amor. Composta por Sara, vozes, violão e guitarras, a música traz um diálogo poético sobre o amor e ganha destaque com a sanfona e os vocais de Marcelo Genesi. Confira. Na sequência, tem a música Eu Só Quero um Xodó, clássico de Anastácia e Dominguinhos, que ganhou uma versão acústica na voz e no assalato, instrumento de percussão, lançada pela cantora e compositora Mari Merenda em setembro.
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0: Mari Merenda, de Dominguinhos e Anastácia, Eu Só Quero um Xodó. Abrindo o bloco, Sara Abdala e Marcelo Genesi, Dela do Teu Olhar. A Unesp FM está apresentando Pé na Estrada.
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0: Mariana Volker lança Feitiço e reúne Maria Cadu e Raquel Reis em álbum que percorre as diferentes formas de viver e sentir o amor. O álbum aprofunda sua relação com a canção brasileira e marca um novo momento em sua carreira, construída ao longo de mais de uma década de produção autoral. Vamos ouvir a faixa que dá nome ao disco, Feitiço, com a participação de Raquel Reis.

Mariana Volker e Raquel Reis, Feitiço. Vamos ficando por aqui. Prazer enorme estar com você. Operação de áudio, Paulo Pepa. Produção e apresentação, Silene Barros. Continue com a Unesp FM e até mais.

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12: Dá licença.
13: 13:59.
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0: Difícil não se lembrar de Odorico Paraguaçu, um dos personagens mais marcantes da história da dramaturgia brasileira.
1: A novela O Bem Amado, de Dias Gomes, foi transmitida na TV pela primeira vez em 1973. Mas ainda hoje, a interpretação genial de Paulo Gracindo é lembrada por eternizar um personagem síntese do coronelismo na política brasileira.
2: Isso é uma infâmia! Um chincalhamento debochista e despudorante visando denegrir o nome de Sucupira perante o mundo!
3: O senhor já leu todo?
2: Não li e não gostei. Eu quero processar o autor desse livro, quero meter-o na cadeia!
0: Você pode estar se perguntando, mas o que Odorico Paraguaçu tem a ver com a Nacional?
1: É porque toda essa construção de uma trajetória brilhante como ator, que resultou em personagens memoráveis, começou aqui, na nossa casa.
4: E meu pai foi um grande sucesso em rádio, não só pela sua voz, como pelas suas interpretações.
0: Este é o também ator Gracindo Júnior, filho de Paulo Gracindo.
4: Ele já fazia tipos nessa época, ele adorava fazer um velhinho já em rádio, né? Ele fazia coisas bem além dos galãs, como era o personagem do Robertinho Limonta, que ele fez, né? Do Direito de Nascer.
5: Um cenário perfeito para um romance de amor. Você não concorda comigo, Albertinho?
6: Sim, Graziella. Realmente é um lindo cenário para um romance de amor. Entretanto, continuo lamentando a ausência de Isabel Cristina.
1: Não é exagero dizer que a Nacional foi uma grande escola de atrizes e atores. A voz de grandes nomes da nossa dramaturgia ficou conhecida pelo público bem antes da imagem. Pelos corredores da Nacional circulavam todos os dias Mário Lago, Walter Forster, Yara Salles, Brandão Filho, Zezé Mota, Floriano Faisal,
0: Thalita de Miranda, Lourdes Maier, Cauê Filho, Rodolfo Maier, Dulce Martins, Sancler Lopes, Nélio Pinheiro, Domício Costa, Roberto Faisal, Tina Vita, para citar apenas alguns de um elenco que chegou a quase 100 contratados no período de maior produção de radionovelas.
1: Outro grande ator e humorista com passagem pela Nacional, Chico Anísio, lembra das atrizes pioneiras Isis de Oliveira, Ismênia dos Santos e Daisy Lúcide.
7: E tinha um elenco de novelas, as melhores ingênuas que se chamava, eram Ismênia dos Santos, Isis de Oliveira, Daisy Lúcide, tudo da Rádio Nacional.
8: Eu era obrigada a casar-me com você unicamente porque você sonhou isso? Isso é absurdo!
9: Absurdo! Absurdo é você preterir-me por um viciado!
8: Nem você, nem qualquer outro foi preterido.
9: Eu tinha a sua simpatia antes de Mário cruzar o seu caminho, Thaís.
8: Simpatizamos com tanta gente. Nunca soube que simpatia fosse o bastante para decidir casamento.
0: Essa personagem feminina tão forte e altiva da radionovela Acima das Tempestades, que nós acabamos de ouvir, é uma das dezenas de interpretações brindadas aos ouvintes da Nacional pela atriz Daisy Lúcide.
1: Um grande orgulho e com um enorme legado deixado na nossa emissora, Daisy permaneceu na casa por mais de 60 anos. Depois das radionovelas, veio o programa Alô, Daisy.

0: Ao lado de outros grandes nomes da nossa emissora, é ela quem anima um público no aniversário de 79 anos da Nacional, em 2015.
1: Bom dia a vocês, companheiros.
2: Bom, gente, os nossos aplausos para Deise Lúcia.
1: Obrigado. E aí, tudo bem, Cirilo?
2: Tudo bem, Deise. Olha, que satisfação, né? Que alegria comemorar mais um aniversário da Rádio Nacional. Tantas glórias, tantas
1: lutas. Eu que já estou aqui há tantos anos, né? Desde 52 que eu estou aqui na Rádio Nacional, né?
2: Pois é.
1: E construí uma vida linda lá de novelas, encantei esse Brasil inteiro.
3: E encantou mesmo. Dividindo o mesmo palco nesse dia, estava Gerdaldo Santos, contemporâneo de Deise nas radionovelas e outro patrimônio da Nacional. Os dois relembram a atração pioneira no gênero.
4: Todos não acreditavam no sucesso de uma novela pelo rádio. Principalmente a transmissão dela foi na parte da manhã. Ninguém acreditava. E foi o maior sucesso novelístico, a novela Em Busca
1: da Felicidade.
0: Entre várias outras séries e radionovelas, Gerdau emprestou a sua interpretação a diferentes personagens no inesquecível Teatro de Mistério.
5: O diabo é que todos os suspeitos têm álibis para a hora do atropelamento. Mas não estou convencido, não. Acho que se o senhor investigar o caso, talvez encontre alguma coisa.
3: E uma grande escola como a Nacional precisa de grandes professores. Com vocês, Mestre Gerdau.
6: Tem que saber colocar a voz de peito, falando aqui no peito, tem que saber colocar a voz normal, que ela sai normal, e a voz de cabeça. Olá, como vai você? Vai bem? Isso é uma técnica. Tudo isso para você dar a ideia. Então, como escola, é a maior experiência que eu já conheci.
0: Este episódio usou áudios do acervo da Empresa Brasil de Comunicação, da TV Brasil, do documentário Rádio Nacional de Paulo Rossio e da TV Globo.
7: Rádio Nacional, 90 anos em 90 histórias.
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9: Oi, uma ótima tarde de segunda-feira, hoje dia 12 de outubro, e tá no ar até às 5 da tarde o Musical Unesp. Você me faz companhia, eu sou o Ricardo Bizarra, e aqui com a seleção musical do Sérgio Magson, a operação de áudio do Silvestre Oliveira. Abrimos essa edição com o Mosca, para a música do Jorge Drexler, A Idade do Céu.

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0: As cinco primeiras desta tarde de segunda-feira, você ouviu Criolo, a versão do Tim Maia aqui para primavera. Antes, o Marvin Gaye com Mercy, Mercy Me e também a Tulipa Ruiz com Reclame. Você ouviu a Amy Winehouse, a segunda dessa edição do Musical Nesp de hoje, com Help Yourself, e abrimos com o Mosca, do Jorge Drexler, A Idade do Céu. A gente continua daqui a pouquinho, depois do intervalo, trazendo para você o Gilberto Gil.
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3: Com mais de 100 anos de história, a Faculdade de Odontologia da Unesp em Araraquara é uma das mais tradicionais do país. Criada em 1923 como Escola de Farmácia e Odontologia, a instituição passou a integrar a Unesp em 1976 e, desde então, alia tradição, ensino, pesquisa e extensão na formação de profissionais e na prestação de serviços à comunidade. Além da formação acadêmica, a faculdade oferece atendimento odontológico gratuito à população de Araraquara e de outros 23 municípios da região. Em parceria com a Secretaria Municipal de Saúde, a unidade promove assistência em diversas especialidades, contribuindo para ampliar o acesso à saúde bucal. Todos os anos, cerca de 6.500 pacientes são atendidos pela FOAR, que realiza mais de 55 mil procedimentos odontológicos. Entre os serviços oferecidos estão atendimentos de urgência, odontopediatria, assistência a bebês e pacientes com necessidades específicas, além de ortodontia e ações de saúde coletiva. A unidade também realiza tratamentos especializados em áreas como cirurgia e traumatologia bucomaxilofacial, radiologia, periodontia, endodontia, próteses, implantes e disfunção temporomandibular. Os atendimentos são realizados com a participação de estudantes, sempre sob supervisão de professores. A integração entre ensino e atendimento à população fortalece tanto a formação dos futuros profissionais quanto a oferta de serviços de qualidade à comunidade.
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6: Você se alimentar de uma maneira saudável não exige muito custo. O importante é você ter um equilíbrio baseado até nos seus hábitos alimentares, no que você pode comprar. Não necessariamente comprar alguma coisa industrializada, muito pelo contrário.
4: Comer bem, viver melhor. 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

Esse foi o Djavan aqui no Musical Nesp, dele Desandou. Antes, o Everything But A Girl, Control But Mind, música de 1994. E o Gilberto Gil, dele, Neve na Bahia. A gente continua o Musical Nesp edição desta segunda-feira com Dusty Springfield.

0: Take a walk on the wild side. Walk in the Wild Side com o André Ceccarelli, música do Lou Reed aqui no Musical Nesp. Antes do Leone do Cazuza, o Cazuza com Manhattan e Dusty Springfield com Song on the Preaching Man, música de 1968 aqui no Musical Nesp, que faz mais um rápido intervalo e na sequência a gente traz aqui a Patrícia Marx.
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9: 14h59.
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Valdomiro Pena, a música do Bossa Cuca Nova e a participação do Simoninha para a música do Jorge Benjor. Antes, Erykah Badu, Other Side of the Game e a Patrícia Marx, Dança do Tempo. A gente continua com o Musical Nesp desta segunda com o Lenny Kravitz.

0: Voltamos aqui a 1971, musical Nesp, Mad in May com Rod Stewart. Antes a Dulce Kental, música do Herbert Viana, Caleidoscópio e I Belong to You, de 1998 com o Lenny Kravitz. Um rápido intervalo, o musical Nesp está de volta daqui a pouquinho com a Karina Burr.
1: 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Em um minuto, conheça as pesquisas científicas e tecnológicas apoiadas pela FAPESP.
2: Composto à base de ferro, conseguiu eliminar totalmente a tuberculose nos pulmões de camundongos após apenas 30 dias de tratamento. O avanço é fruto de um estudo de pesquisadores da Unesp de Araraquara que testaram a ferroína, uma substância conhecida desde os anos 1950, mas que agora revelou um potencial inédito. Os testes demonstraram uma forte ação contra o bacilo causador da doença por meio de um mecanismo nunca antes visto, a inibição da síntese da parede celular da bactéria. Embora tenha cura, a tuberculose continua sendo a infecção bacteriana que mais mata no mundo. O tratamento atual é longo, podendo durar até 2 anos em casos de resistência aos medicamentos, o que dificulta a adesão dos pacientes e aumenta as chances de falha terapêutica.

0: O trabalho, apoiado pela FAPESP, abre caminhos para terapias mais curtas, menos tóxicas e eficazes contra superbactérias. Apesar de ainda estar distante da aplicação clínica, o composto surge como uma esperança para tratamentos mais fáceis de seguir e com menor risco de resistência.
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do Caetano Veloso na voz da Cássia Eller, Gatas Extraordinárias. O musical Nesp também trouxe o John Legend com The Roots, Humanity e Plástico Bolha da Carina Burr. A gente continua, vamos para a década de 60, 1967 e Aretha Franklin.

0: John Mayer com Neon aqui no Musical Unesp, edição deste feriadão de segunda-feira. Antes, o Barão Vermelho, música do Luiz Melodia, Vale Quanto Pesa, e a Aretha Franklin com Baby I Love You. A gente continua a intervalo na sequência e o Musical Unesp destaca daqui a pouquinho o Max Viana.
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3: Tânia Márcia Costa, bióloga e professora do curso de Ciências Biológicas da Unesp de São Vicente. Quando ouvimos falar em eventos extremos, talvez pensemos nas chuvas intensas que alagam cidades ou nas ondas de calor que tornam alguns dias difíceis de suportar. Mas será que esses eventos também acontecem no mar? Antes de responder, vale distinguir duas palavras que usamos muito: tempo e clima. O tempo descreve as condições de agora ou dos próximos dias, se está chovendo, ventando ou fazendo calor. Já o clima descreve os padrões dessas condições ao longo de muitos anos. Uma tempestade muito forte, por exemplo, é um evento meteorológico extremo. Acontece em um período relativamente curto. Quando estudamos se tempestades intensas estão se tornando mais frequentes em uma região ao longo dos anos, estamos falando de uma mudança no clima. Então, extremo não quer dizer simplesmente que algo causou muitos danos. Quer dizer que aquele fenômeno foi incomum ou muito intenso em comparação com o que se espera para determinado lugar e época. E sim, os eventos extremos também acontecem no ambiente marinho. No programa de julho, conversamos sobre as ondas de calor marinhas, períodos em que a água permanece muito mais quente do que o normal por vários dias. Em agosto, falamos sobre a acidificação dos oceanos. Hoje, vamos conhecer outros eventos extremos que também afetam o ambiente marinho. Pense em uma tempestade severa que se forma sobre o oceano. Ventos fortes podem gerar ondas gigantes, que viajam por longas distâncias até chegar ao litoral. Quando essas ondas atingem a costa com força, temos o que popularmente chamamos de ressaca do mar. A ressaca não é uma única onda gigante. É um período em que as ondas chegam mais fortes e avançam mais sobre a praia do que estamos acostumados a ver. Dependendo das condições, os ventos também podem elevar temporariamente o nível do mar. E se isso acontece perto da maré alta, a água pode alcançar áreas ainda mais distantes da faixa de areia. Quem mora ou visita o litoral paulista conhece alguns dos possíveis efeitos. A água chega perto de calçadões, invade áreas baixas e retira areia da praia. Essa retirada de areia é uma das formas de erosão costeira. A erosão pode ter várias causas e ocorrer gradualmente, mas uma ressaca forte pode provocar mudanças visíveis em pouco tempo. Os efeitos não se limitam às construções ou à circulação das pessoas. Ondas intensas podem remexer o fundo do mar, deslocar sedimentos e afetar organismos que vivem enterrados na areia ou presos às rochas. Em estuários e manguezais, tempestades e chuvas muito fortes também podem alterar rapidamente a salinidade e a quantidade de sedimento na água. Para muitos animais, essas mudanças representam um desafio tão real quanto o aumento da temperatura. Ciclones e furacões são exemplos de sistemas capazes de produzir ventos, ondas e chuvas extremas. Mas é importante lembrar que uma ressaca no litoral paulista não significa que um furacão esteja chegando. Tempestades distantes também podem gerar ondas que alcançam a nossa costa. As mudanças climáticas tornam essa conversa ainda mais importante. O aumento do nível do mar médio faz com que a água parta de um patamar mais alto. Assim, durante uma tempestade ou ressaca, ela pode alcançar locais que antes eram menos expostos. Isso pode aumentar o risco de inundação e erosão costeira. Ao mesmo tempo, precisamos ter cuidado. Não é correto atribuir automaticamente cada tempestade ou cada ressaca às mudanças climáticas. Para compreender essa relação, os cientistas analisam dados de muitos anos e as características de cada evento. O mar, portanto, também enfrenta extremos, calor persistente, tempestades, ondas intensas e alterações bruscas nas condições da água. Estudar esses fenômenos nos ajuda a proteger a vida marinha e a planejar melhor o futuro das comunidades costeiras. Tânia Márcia Costa, bióloga e professora do curso de Ciências Biológicas da Unesp de São Vicente.
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2: 15 horas e 59 minutos. 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

Uma ótima tarde de segunda-feira, hoje feriado, dia 12 de outubro, e esse é o Musical Nesp até às 5 da tarde. Você ouviu Luiz Melodia, dele morena brasileira. Antes, o Mick Jagger com Lucky Day e o Max Viana, dele já foi. Vamos de incognito e aqui com a participação de Mário Biondi. No Musical Nesp você ouve Lowdown.

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0: 1976 com Boz Scaggs, Georgia. Antes, a Paula Lima, para a música do Max Viana, Sai Daqui Tristeza, e também o Incognito aqui no Musical Unesp, que continua daqui a pouquinho, depois do intervalo. A gente ouve aqui o Cidade Negra. É um instante só.
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Música Unesp e Unati Roots para música do Alexandre Carlo, I Love. Antes, o Wiz Star, na versão do Michael Jackson, The Girl Is Mine. E o Cidade Negra, música do Liminha e do Gilberto Gil, Nos Barracos da Cidade. Música Unesp continua trazendo Sheryl Crow.

A gente recordou esse clássico do The Police aqui no musical Nesp, King of Pain. Antes, os Paralamas do Sucesso, para a música do Herbert Viana, Tendo a Lua. E a Sheryl Crow também passou aqui pela Rádio Nesp com My Favorite Mistake, música de 1998, encerrando essa edição de segunda-feira do Musical Nesp, que está de volta amanhã, a partir das 14h, sempre aqui com a seleção musical do Sérgio Magson, a operação de áudio do Silvestre Oliveira, e a apresentação foi minha, Ricardo Bizarra. Daqui a pouquinho, depois do intervalo, a Marina Fontanelli chega com o Fim de Tarde, e para você uma excelente segunda-feira, um ótimo começo de semana, a gente se fala amanhã, hein? Tchau, tchau!

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1: 16:59.
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4: Olá, uma ótima tarde para você que segue aqui na sintonia da rádio Unesp FM. Está começando o Fim de Tarde de hoje. Eu sou Marina Fontanelli e te faço companhia até às 7 da noite. Hoje, dia 12 de outubro, feriado nacional, dia de Nossa Senhora Aparecida, padroeira do Brasil. A gente segue com a programação musical do João Flávio Lima, operação de áudio de hoje do Silvestre Oliveira, começando com o Danny Black, dele Sublime.
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Essa foi a Cassandra Wilson com Waters of March, versão em inglês de Águas de Março. A gente também ouviu Kaliushis com Love Between. E abrindo o programa de hoje, Danny Black com Sublime. Seguimos por aqui com a Cleo Sol, Gentle Woman.

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2: Esse foi o Criolo cantando Coroné Antônio Bento, música do João do Vale, do Luiz Vanderlei. Antes teve versão do Dominguinhos para Flor de Maracujá, que é uma música do João Donato com Lizy Azênio. Essa gravação do Dominguinhos está no Songbook do João Donato, volume 3, lá de 1999. Fim de tarde faz uma pausa, você acompanha agora a História no Prato. Até já!
3: 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As técnicas e ingredientes africanos cruzaram o Atlântico e moldaram a base da cozinha brasileira. O pesquisador Wagner Rocha, doutor em estudos étnicos e africanos pela Universidade Federal da Bahia, apresenta a comida de santo que ganhou as ruas. A contribuição dos povos escravizados na formação da nossa cultura alimentar não está apenas nos ingredientes como dendê, quiabo e leite de coco, mas também na própria culinária ritual, uma característica das religiões de matriz africana. No candomblé, cada orixá tem seu prato, seu ingrediente, seu tempero e seu modo de preparo. O acarajé, o abará, o omolucum e o caruru, entre tantas outras, são comidas votivas, aquelas preparadas como oferenda, como agradecimento. E como algo tão sagrado foi parar nos tabuleiros. Durante séculos de escravidão no Brasil, as mulheres negras encontraram na comida dos terreiros uma estratégia de sobrevivência, resistência e de liberdade.
4: As ganhadeiras ou escravas de ganho eram africanas ou descendentes de africanas, né, que receberam autorização, né, das suas divindades de cabeça para comercializar alimentos nas vias públicas, né, porque esses alimentos tinham uma dimensão ritual, né, fechada nos templos, nos terreiros, enfim. E elas são chamadas de ganhadeiras ou escravas de ganho porque era um acordo que essas mulheres faziam com os seus senhores. Elas vendiam essas comidas e uma parte do lucro ia para o senhor e a outra parte ficava com elas. E a partir desse dinheiro, né, dessa renda que elas iam acumulando, elas conseguiam comprar sua liberdade ou a liberdade de filhos, de esposos, de familiares. Enfim, auxiliavam nessa questão das irmandades negras que tinham um papel fundamental no período colonial, que eram justamente essas irmandades negras que possibilitavam essa reconstrução de laços

0: sagradas, elas são muito mais cuidadas do ponto de vista do ritual. Por exemplo, vou dar um exemplo do acarajé, que talvez seja um alimento, né, uma comida que todo mundo conhece, assim, né, mais comum. Nos terreiros de Candomblé, o acarajé para Iansã, ele tem um formato redondo. A forma dele é preciso que seja um acarajé com um formato redondo, um acará. Já o acará para Xangô é mais alongado, tem um formato fálico. Já para os ibejes, que são os filhos de Iansã e Xangô, os acarás são pequenininhos, porque são para crianças. E já no tabuleiro de acarajé, embora tenha esse vínculo ritual, como essa comida se secularizou, o acarajé que é vendido no tabuleiro, ele tem complementos, ele tem recheios, né? Tem o caruru, o vatapá, o camarão defumado, que nos terreiros de Candomblé, o acará é servido puro. É o bolinho frito no azeite dendê puro. Esses preceitos rituais, eles são levados em consideração. Então, embora a gente coma as mesmas comidas que as divindades comem, as comidas das divindades são mais elaboradas.
1: Entre os ingredientes identitários desta culinária está o dendê, produto de uma palmeira multifuncional trazida da costa ocidental africana que chega ao Brasil no período da escravidão. O dendê é o fio condutor de tradições, dá sabor e tempera literalmente as relações culturais.
0: O dendê, ele tem esse papel nas religiões de matriz africana, fundamental porque o dendê funciona como uma espécie de sangue negro que corre das veias para as panelas. É, tirando as divindades que têm essas interdições rituais com o dendê, as demais comidas elas levam dendê. A gente encontra o azeite dendê presente desde as oferendas para Exu. No padê de Exu tem o dendê, farofa de dendê é comida de Exu. No amalá de Xangô, que é o cortado de quiabo do caruru, tem dendê. No acará de Iansã tem dendê, o acarajé. No abará de Exu, no molocum, feijão fradinho, tem dendê. Na banana terra frita, o dendê, a comida de Oxumaré. Ou seja, sem dendê não tem candomblé, não tem religião de matriz africana. O dendê, de fato, é esse alimento primordial para as religiões, porque para além dessas comidas, nos terreiros de candomblé, nas casas de umbanda, nos centros ligados às religiões de matriz africana, existe o mariô, que são palhas desfiadas que ficam nas portas, nas janelas, que são utilizadas para afastar energias negativas, para afastar tudo que for ruim. E o mariô nada mais é do que a folha do dendezeiro desfiada é a palha do dendê. Então, assim, do dendê a gente utiliza tudo.
1: A culinária ritual africana transformou ingredientes em patrimônio cultural imaterial do Brasil. É por isto que o ofício das baianas de acarajé é tombado pelo Iphan, comida de rua que é uma declaração de pertencimento. Segundo o pesquisador Wagner Rocha, um patrimônio à mesa que não se restringe a momentos de celebração, mas está no dia a dia.
0: Diferente do que acontece em muitos locais, onde os pratos típicos são pratos comidos em momentos especiais. Aqui em Salvador, um dos nossos pratos mais emblemáticos, que é o acarajé, ele é consumido diariamente. A gente almoça acarajé, janta acarajé. Salvador é uma cidade que tem dois cheiros muito característicos: cheiro de mar e cheiro de dendê. Ao final da tarde, a cidade se perfuma com esse cheiro de azeite, porque é quando as baianas, a maior parte das baianas, montam os tabuleiros, colocam azeite dendê para esquentar, para começar a fritar os bolinhos de acarajé. É impossível, acho, para qualquer baiana, e até para pessoas fora da Bahia, quando pensa na Bahia, não falar do azeite dendê, não falar do dendê, do acarajé, algo que está no imaginário.
1: As comidas rituais saíram do contexto estritamente religioso e se tornaram símbolos da culinária baiana e brasileira, vendidas nas ruas e festas populares. E isto foi possível porque a culinária votiva soube negociar seu espaço. O sincretismo religioso entre o catolicismo e o candomblé colocou o acarajé na festa de Santa Bárbara e o caruru na festa de São Cosme e Damião, com as bênçãos dos orixás.

0: História no Prato apresentou a comida de santo que se tornou um símbolo de identidade e resistência. Participou deste episódio o pesquisador Wagner José Rocha Santos, doutor em estudos étnicos e africanos pela Universidade Federal da Bahia e apresentador do podcast Viagem Gastronômica com o Dr. Dendê. Redação e apresentação, Liene Castro. Trabalhos técnicos de Wagner Barros.
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15: Estamos de volta com o fim de tarde desta segunda-feira, feriado. Seja muito bem-vinda e bem-vindo você que sintonizou agora a Rádio Unesp FM. Seguimos com música. A gente ouve Elis Regina cantando As Curvas da Estrada de Santos.

0: A gente ouviu The Bongo Hop e Nidia Gongora com La Nhapa. Antes, Samuca e a Selva e Lué de Luna com Fé Cega, Faca Molada, música do Milton Nascimento com Fernando Brandt. Teve também Scary Pockets e Monica Martin com releitura de Karma Police, música da banda Radiohead. Fim de tarde, faz uma pausa, voltamos daqui a pouquinho, não sai daí, até já.
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9: 17 horas e 59 minutos.
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0: Estamos de volta, um ótimo final de tarde de segunda-feira para você que segue aqui na sintonia da Rádio Unesp FM. Hoje feriado aqui no Brasil, seguimos com a nossa programação musical de hoje. Abrindo a segunda hora do programa com a Marina Sena, do Caetano Veloso, da maior importância.

Gravação de 1968 da Françoise Hardy cantando Comte de Hardy. Antes, Cássia Eller, Todo Amor Que Houver Nessa Vida, parceria do Cazuza com Frejá. Também ouvimos nessa sequência Lué de Luna, dela Asas, e a Marina Sena com Da Maior Importância, composição do Caetano Veloso. No fim de tarde, seguimos agora com Geraldo Azevedo, do Acioli Neto, Espumas ao Vento.

0: Esse foi o Richard Cheese com Loser. Antes teve o projeto Me and You com a música Last Night. A gente também ouviu Sara Tavares, dela Balancê, e o Geraldo Azevedo cantando Espumas ao Vento, clássico do Acioli Neto. Fim de tarde vai para o intervalo rapidinho, já voltamos.
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10: Já estamos de volta com o fim de tarde desta segunda-feira, hoje 12 de outubro, feriado. Seguimos com a nossa programação musical. Agora tem Charles Bradley cantando um clássico da banda Black Sabbath, Changes.

Rogê, Alice Smith e João Donato, encerrando o fim de tarde de hoje com Vai Viver Curumim. Antes teve Gal Costa cantando Vatapá, música do Dorival Caymmi. Também ouvimos por aqui nessa última sequência os bauruenses João Albino e Sinuê com Escola de Jorge e Gilsons com Várias Queixas, música do Afro Joe e do Germano Meneghel. Fim de tarde vai ficando por aqui. A seleção musical foi do João Flávio Lima, operação de áudio de hoje do Silvestre Oliveira. E eu sou Marina Fontanelli. Muito obrigada pela sua companhia. Fim de tarde volta amanhã, ao vivo, a partir das 5 da tarde. Até lá. Tchau.

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13: 18 horas e 59 minutos.
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15: Olá, boa noite para você. Estamos aqui neste feriado apresentando a seleção de músicas internacionais da Rádio Unesp. Começamos pelo seu rádio, pela internet também, mais uma edição do Musical 105. Seleção musical de Sérgio Magson, Paulo Pepa na operação de áudio. Eu sou Wellington Leite. Nesta hora de flashback, vamos ouvir juntos Prince, Elton John, Toto, Sade e vários outros grandes nomes. A gente abre com os Commodores, Easy.

Este foi o Prince aqui na Rádio Nesp. Money Don't Matter Tonight. Você ouviu também Elton John, I Want Love. Ótima noite para você, um bom feriadão. Agora tem Robert Downey Jr. e Sting, Every Breath You Take.

Musical 105 Choro Africa. Você ouviu também Rhythmics, Miracle of Love. Muito obrigado pela companhia. Agora tem Xadê e um clássico, The Sweetest Taboo.

Cool and the Gang na Rádio Nesp, Hollywood Singing. Você ouviu também Billy Paul, It's Too Late. Agora tem Bolshoi, Sunday Morning.

0: fechando o Musical 105 desta segunda-feira, feriado. Diana Ross, The Boss. Você ouviu também Donna Summer, Hot Stuff. A seleção musical foi de Sérgio Magson, Paulo Pepa na operação de áudio. Eu sou Wellington Leite. Continue ligado na programação da Unesp. Uma ótima noite para você.
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2: 19 horas e 59 minutos.
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4: Olá a todas as pessoas que nos acompanham, este é o Conexão Unesp Entre Egressos, um programa que visa o diálogo e a inspiração a partir da trajetória de conquistas, desafios de quem passou pela nossa universidade e continua fazendo parte de nossa história, em especial neste ano na comemoração dos 50 anos da Unesp. O programa é Entre Egressos, porque eu, egressa do curso de Comunicação Social, Habilitação em Jornalismo, da Faculdade de Arquitetura, Artes, Comunicação e Design, do campus em Bauru, vou conduzir esse bate-papo com o Unespianos. E aqui comigo, a Giovana Moeller, egressa do Colégio Técnico Industrial do campus em Bauru. Giovana, muito obrigada por sua participação aqui conosco.
5: Muito obrigada, eu que agradeço, é um prazer estar aqui.
4: Giovana, nós temos 3 colégios técnicos na Unesp, um em Bauru, um em Jaboticabal e outro em Guaratinguetá. O que que te levou, na virada do ensino fundamental para o ensino médio, a falar, vou fazer um colégio técnico?
5: Legal. Então, eu sempre admirei muito o colégio técnico. Tinha a semana do colégio, que a escola fica aberta para você conhecer mais sobre. E eu sempre admirava muito os estudantes de lá, eu achava eles muito inteligentes. E eu sempre quis muito estudar no CTI, né, de Bauru. Só que acabou que eu não passei no nono ano, eu prestei o vestibulinho, mas eu fiquei muito nervosa no vestibulinho, acabei não passando. Eu fiz o primeiro ano do ensino médio numa escola particular, a escola que eu já estudava durante o ensino fundamental. Eu estudei o primeiro ano inteiro pra voltar pro CTI. E acabou que eu passei, então, em 2017, foi quando eu ingressei no Colégio Técnico Industrial. Eu tive que voltar um ano, porque você precisa completar os 3 anos lá. Então, e foi a época assim, mais feliz da minha vida, com certeza.
4: E aí, que lembranças você tem, né? Você disse, foi a época mais feliz. Então, já é uma época muito feliz para todos nós, que é o momento da adolescência, essa virada de chave, da responsabilidade, da escolha da carreira. E Sim. por ser um colégio técnico, você tinha a possibilidade de já ingressar numa área específica, que no seu caso foi habilitação em informática.
5: Exatamente, isso. O CTI, ele tem o curso de mecânica, eletrônica e informática. E como eu sempre fui muito fuçada, assim, com computador, desde criança, falei, acho que eu vou seguir com a área de informática, que é a área que eu mais tenho afinidade. E foi assim que a minha carreira começou. Eu me apaixonei muito por informática durante o curso do ensino técnico. Eu comecei a desenvolver soluções, a gente aprendeu a programar. E isso abriu a minha mente e falou, não, é essa área mesmo que eu vou seguir.
4: E aí, durante esse colégio técnico, esse envolvimento com vários projetos, o Colégio Técnico Sim. de Bauru, ele... nível nacional, super reconhecido, premiado. E lá em 2017, né, como que foi para a Giovana entrar nesse universo de possibilidades e o que, que você se recorda?
5: Sim. Nossa, eu me lembro que eu sofri muito no começo, porque a gente já começa ali aprendendo a programar e eu entrei sem saber nada, só tinha um pouco ali de afinidade com informática, mas eu não sabia nada, né? Então, a gente entrava ali, a gente já começava a ver uma linguagem de programação e é muito difícil conciliar o ensino técnico com o ensino médio, porque o ensino médio já tem uma carga bem pesada e você conciliar o ensino técnico, né, todos os aprendizados, é muito complicado. Então, eu lembro que eu sofri muito assim no primeiro ano, eu tinha muita dificuldade ainda nessa parte de informática, do ensino técnico, mas eu falava, não posso desistir, eu já tô aqui, eu lutei muito pra estar aqui, porque, poxa, voltar um ano, tomar essa decisão, eu lembro que os meus pais falavam, você vai fazer isso mesmo? Vai voltar um ano só pra voltar, né, pra fazer o primeiro ano do CTI? Eu falava, vou, com certeza eu vou fazer isso, porque é o meu sonho estudar lá. Eu sempre acreditei que estudando no CTI ia me dar um norte de carreira muito, muito melhor, e foi exatamente isso que aconteceu. Então, por mais dificuldade que eu passei ali no começo para me adaptar e tudo mais, eu lembro que a gente tinha aula de sábado. Eu nunca cheguei até a aula de sábado, né? Então, era muito assim, era realmente muito desafiador estudar no CTI. Mas, como eu disse, foi a melhor época da minha vida.
4: E aí você fala de desafios. Então, além dessa questão da aprendizagem técnica, você falou de conciliar o estudo.
5: Exato.
4: Então, como que você fazia, né, recuperando aí da memória, como que você fazia essa sua organização, essa rotina de estudo? Porque para que você tenha essa carreira de sucesso, você precisa ter disciplina.
5: Com certeza.
4: Precisa desenvolver habilidades. Então, você tinha uma dificuldade, você tinha que correr atrás disso. Então, como que a Giovana, estudante, adolescente, fazia essa conciliação?
5: Nossa, é uma ótima pergunta. Até lembrando, porque a gente também tinha aula de tarde. Como eu falei, a gente tinha aula de sábado. Era um ensino mais integral também, ali nos 2 dias da semana. Então, definitivamente, era muito corrido. Eu tinha, acho que ano que a gente chegava até 19 matérias. E era muito desafiador. Então, eu lembro que era mais organizar por prioridade qual era a próxima entrega, né? Qual era a próxima prova. A gente tinha uma semana ali que era só prova, né? As provas bimestrais. E era uma semana assim que todo mundo ficava louco. Que todo mundo endoidava praticamente. Então, acho que era entender o que eu mais tinha dificuldade ali naquele momento para realmente focar os meus estudos naquilo e de uma determinada maneira conseguir conciliar um ao outro.
4: E aí o apoio entre os colegas, então Nossa. Você tem os veteranos, o pessoal do terceiro, Sim. do segundo ano, né, lembrando desse seu início em 2017, e o corpo docente, os técnicos de laboratório, o que que vou,
5: Sim.
4: né?
5: Não, é muito, muito legal. Quando a gente passava no vestibulinho, saía a lista dos aprovados, os veteranos já entravam em contato, né? Ah, você passou no CTI, você passou no CTI. Então, a gente já se conhecia ali muito bem antes mesmo de começar as aulas, né? O ano letivo. Então, todos os apoios dos veteranos, nossa, eles sempre nos ajudavam com materiais também, com dicas de estudo, porque eles passaram por aquilo, né? E no meu ano de veterano também fiz isso. Mas a comunidade ali que o CTI cria, ela é muito única e muito específica. Então, porque todo mundo tá no mesmo barco, né? Digamos assim. Então,
4: não tem essa concorrência.
5: Não. A gente era muito unido. Tanto é que hoje eu levo meus amigos pro CTI pra vida, assim. Do CTI pra vida.
4: E é bonito você falar isso do CTI pra vida, porque isso fez com que você ainda mais se apaixonasse pela nossa universidade.
5: Não, com certeza.
4: Pela Unesp.
5: Uhum, com certeza.
4: E sendo de Bauru, é importante Sim. essa relação que o município tem com a nossa instituição, via colégio Sim. técnico e via universidade, o ensino superior. E para você, teve essa significância, já que
5: com
4: você
5: certeza.
4: É bauruense.
5: Com certeza, sou bauruense, do CTI fui para a Unesp. E o CTI, assim, é muito reconhecido em Bauru. Não só em Bauru, mas em Bauru especificamente. Eu fui na semana do colégio esse ano, eu estava lá 2 semanas. Então, é muito legal ver as pessoas, os alunos que têm interesse em ingressar no CTI. Então, isso é muito bonito de se ver, assim, os resultados que o CTI traz para Bauru é muito bonito.
4: Você falou que voltou a semana do colégio em 2025 para participar, Sim. porque você foi fazer faculdade, está na faculdade no nosso curso de Sistemas da Informação,
5: Exato.
4: Na Unesp, em Bauru, na Faculdade de Ciências. E como que foi essa escolha, antes da gente falar desse vínculo profissional que você tem hoje e que fez com que você estivesse no CTI para falar com esses estudantes recentemente? Mas como que foi assim? Então, já estava fazendo informática,
5: Sim.
4: tive dificuldade, mas aí consegui correr atrás. E para escolher, então, agora eu vou cursar e vou continuar em Bauru e vou cursar Sistema da Informação. Você se
5: Legal.
4: Lembra?
5: Legal. Claro que eu lembro. Então, em 2019, foi o meu último ano no ensino técnico. E eu lembro também que foi uma correria, porque eu precisava fazer estágio. A gente precisava fazer 400 horas de estágio para conseguir se formar no ensino técnico. Estudando para o vestibular também, que a gente sabe, nossa, esse período é muita loucura. E também fazendo TCC, porque no ensino técnico você precisa entregar um TCC também. Então, para conciliar isso, novamente, foi muito difícil, muito desafiador, mas deu tudo certo no final. E sobre a escolha da faculdade, do curso, eu já sabia que eu queria seguir na área de TI, e eu estava muito em dúvida entre escolher o curso de Ciência da Computação e o curso de Sistemas de Informação. Eu também queria ficar no estado de São Paulo, para ficar mais perto da minha família, então, eu queria também uma universidade pública, né? Estava estudando justamente para o vestibular. Então, decidi ali escolher Sistemas de Informação por ser um curso noturno, o que me permite também trabalhar durante o dia, isso era muito importante para mim. Mas o curso de Ciência da Computação também é um curso que eu super faria. Tenho amigos no curso de Ciência de Computação, acho uma grade muito bacana também. Então, escolhendo o curso de Sistemas de Informação, acabei prestando para algumas universidades, né, além da Unesp, mas acabou que eu passei na Unesp e escolhi ficar justamente por estar em Bauru, estar ali perto de casa.
4: E nessa possibilidade, você falou, já escolhi o noturno pensando em trabalhar, porque você já no CTI, como você mencionou, o estágio, já começou a ingressar
5: Sim.
4: nesse universo
5: Exato.
4: Da programação, de desenvolver softwares educacionais. Então, conta pra gente como que foi esse momento de ir atrás dessas empresas ali. Primeiro, vou fazer um estágio.
5: Exato. Eu fiz estágio na MSTech, que é uma empresa de Bauru. E eu lembro, foi meu primeiro assim processo seletivo, mas para entrar ali no estágio, eu lembro que eu tava super nervosa assim, era eu e mais umas 20 pessoas. Então, também acabou dando tudo certo, né? Eu recebi é muito legal ver a parceria que o CTI tinha, né? Tem na real com escola, com, perdão, com empresas da cidade. Então, sempre recebi e-mail, olha, tem vaga de estágio em tal empresa. Isso era muito importante para a gente, porque a gente não sabia exatamente como ir atrás, né? Por onde ir atrás. A gente também não tinha tempo para ir atrás de procurar empresas. Então, essa parceria, esse vínculo da universidade com empresas é muito importante. Então, eu acabei recebendo esse e-mail, né, pelo CTI, falando que tinha vagas abertas nessa empresa, e era justamente nessa área de programação, né, era o que precisava mesmo para cumprir o estágio, que era obrigatório, 400 horas, como eu mencionei. Então, eu acabei me aplicando, fui lá, fiz a entrevista, deu tudo certo e comecei a fazer o estágio.
4: E aí, conta pra gente como que foi esse estágio, já entrando nesse universo educacional, e esse vínculo ainda maior assim, preciso resolver problemas
5: Sim.
4: sociais, educacionais, e aí a Giovana estudante, né, pensando nos outros estudantes.
5: Foi assim, foi uma época muito legal, porque eu realmente tive esse contato com o mercado de trabalho. Então a gente tinha um grupo ali, era eu, mas quatro estagiários, se eu não me engano, mas a gente conhecia toda a empresa ali, né? Então a gente teve muito suporte em relação a isso. E eu lembro que a gente desenvolveu um software que ele marcava a presença do aluno através de reconhecimento facial. Então foi o primeiro projeto assim que eu peguei que eu falei, caraca, olha o que a tecnologia pode fazer. Então foi meu primeiro envolvimento mesmo com um projeto que era para resolver um problema do mundo real. Então isso foi muito significativo para mim. E durante toda essa experiência, né, todo o acolhimento também da empresa com os estagiários, sabendo, né, da rotina corrida que a gente tinha. Então até porque o estágio não era todo dia, por exemplo, porque eu tinha aula tarde em determinados dias. Então isso era muito legal, foi uma ótima experiência.
4: E essa experiência, ela te leva com uma bagagem muito importante quando você inicia a sua
5: Com
4: graduação.
5: certeza, com certeza. Porque muitas coisas que eu vi no CTI eu acabei revendo na faculdade, então eu não tive muita dificuldade. A dificuldade que eu tive no CTI eu não tive na faculdade, justamente porque o CTI me preparou muito para a universidade, muito mesmo. Eu até falo, eu até costumo falar que para mim o CTI foi mais difícil que a universidade. Porque ali na adolescência, né, a gente aprende muito no CTI, então ele prepara muito a gente assim para a universidade.
4: E aí, dentro da Unesp, então, como você já estava ambientada, muito certa da carreira que você ia escolher, o que que você se lembra das aulas teóricas, das aulas práticas, já pensando assim, agora eu sou uma graduanda, não
5: Sim.
4: mais uma estudante de um colégio técnico?
5: Sim. Bom, eu entrei em 2020 na Unesp, bem na pandemia. Eu fui 2 semanas presencial para a faculdade e aí veio a pandemia. Eu fiquei quase 2 anos em casa. Então, foi também um choque de realidade, né? Porque eu saio de uma rotina corrida, que eu tinha estágio, TCC, estudar para o vestibular, para uma rotina que eu estou em casa, né? Sem aula, porque a Unesp parou um período de ter aula. E eu falei, e agora? O que que eu faço da vida? Tô aqui parada, vim de uma rotina muito corrida, tô aqui parada. E aí foi quando, além da faculdade, eu comecei a estudar mais conteúdos por fora também, né? Tentar me especializar realmente naquilo que eu queria. Porque no CTI, apesar que eu gostasse muito de informática, não era o meu foco naquele momento. Eu queria passar no vestibular. Porque, poxa, não tem como ser seu foco com você estudando português, química, física, biologia. Então, eu realmente esperei para entrar na faculdade para daí começar a estudar o que eu realmente queria. E assim, eu lembro muito das aulas online, né? Que período que foi. Então, eu lembro que, poxa, as minhas primeiras provas foram online, né? E a gente ficava ali, cara, o que que eu vou fazer aqui, né? Tá tudo online, tá tudo esquisito. Tanto é que nos meus colegas, muita gente acabou desistindo do curso também. Então, eu falo, eu não tenho, por exemplo, amizades assim como eu tive no CTI justamente por conta disso, por conta da pandemia.
4: Dos 2 anos que vocês
5: Exatamente, dos
4: ficaram no
5: dois
4: ensino
5: anos,
4: remoto.
5: exato. Porque depois acabou voltando à faculdade, mas a gente já estava quase acabando, né, o curso também. E muita gente, como eu falei, acabou desistindo, muita gente acabou trancando, então não entrava na mesma turma, né, nas mesmas matérias ali. Então acabou ficando muito disperso por conta disso.
4: E é interessante você mencionar essa questão, né, do ensino presencial e desse ensino remoto que nós tivemos numa adaptação diante de um
5: Sim.
4: contexto necessário de condições sanitárias e de saúde,
5: Sim.
4: né, que era necessário que nós estivéssemos nesse
5: Sim.
4: modelo. Nesse período, né, como que você observa, né, observou esse tripé, né, o ensino, a pesquisa e extensão que compõe a universidade e depois nessa retomada presencial, né, dadas as dificuldades de adaptação que todos nós tivemos, né, como que esse tripé se solidificou, se, né, se a Giovana foi para esse lado da pesquisa, aí a Giovana foi fazer estágio...
5: Sim, eu sempre fui muito mais voltada para o mercado de trabalho. Eu não tive oportunidade de fazer uma pesquisa científica, por mais que, assim, eu admiro muito quem faz, acho que tem uns projetos muito legais. Eu até me arrependo um pouco de não ter ido explorar um pouco mais esse meu lado, mas logo em 2021, entrei em 2020, em 2021 eu já peguei ali um estágio remoto, né, numa empresa de educação. Então, eu já fui ali muito direto para o mercado de trabalho. Então, essa parte de projetos de extensão, infelizmente, eu também não consegui participar na faculdade, justamente por conta, né, a pandemia, né, nesse momento que, infelizmente, precisou ficar tudo online, assim, eu não tive muita essa iniciativa também, né, de ir atrás, porque eu não sabia como ir atrás, né, porque eu tava ali sozinha, né, tinha ali alguns colegas, professores, mas tudo meio que acabou parando nesse momento, então foi muito difícil.
4: E aí, na retomada presencial, o que você se recorda dos espaços acadêmicos, dessa curiosidade que vocês tinham também acerca de ser um universitário e da Unesp Bauru?
5: Sim, eu lembro que quando voltou ali presencial, eu fui ali na faculdade, e aí eu vi, né, tipo, todo aquele espaço ali, a biblioteca também, eu falei, nossa, graças a Deus que a gente tá voltando agora, porque como faz diferença, né, ter esse ambiente presencial. Então, eu lembro assim, um pouco das matérias, né, que a gente tinha presencial. Eu lembro do baque que eu tomei fazendo a primeira prova presencial. Meu Deus, porque só tinha feito a prova online, né? E online ali você vai melhor do que presencial, né? E eu lembro do baque da primeira prova presencial. Falei, caraca, esqueci como faz prova presencial. Acho que eu não sabia mais nem escrever direito. Então, foi desafiador também. Mas eu já voltei, assim, para presencial, já também atuando no mercado de trabalho. Eu trabalhava remoto na época. Então, foi também aquilo, né? Difícil conciliar, né, o trabalho com também
4: e aí,
5: os
4: o trabalho
5: estudos.
4: já era com registro na carteira de trabalho?
5: Sim, já tinha passado da fase do estágio e aí eu fui registrada.
4: E aí, lembrando, né, dessa busca, então, do primeiro emprego, foi do estágio para o contrato. Como que essa transição mexeu com a Giovana?
5: Nossa, assim, é porque do estágio, na verdade, foi uma empresa diferente. Que eu fiz o estágio numa empresa e depois registrado foi em outra empresa. Então, foi muito desafiador também, porque a responsabilidade aumenta bastante, né? Quando você tem ali um contrato. Então, fui de estagiária para uma desenvolvedora júnior, né? Que a gente fala na área de tecnologia. E eu tinha demandas, assim, a ser entregues que outras pessoas iriam... usufruir daquilo que eu estava fazendo. Então, era uma baita responsabilidade, assim, né? Eu estava trabalhando para um banco. Então, eu estava desenvolvendo ali coisas para um banco. Então, era muita responsabilidade.
4: E aí, já pensando nesse seu ingresso no mercado de trabalho, você ainda é nossa aluna.
5: Sim.
4: Está na reta final do curso de Sistemas da Informação. Participa aqui com a gente, né, desse diálogo entre egressos pela relação que você tem com o nosso colégio técnico.
5: Sim.
4: Que em breve será uma das egressas da graduação também. Mas esse mercado de trabalho, nesse campo, né, você já migrou de várias empresas, né, que seja do estágio para o primeiro registro profissional e os registros que vieram depois, mas sempre seguindo essa mesma linha do desenvolvimento.
5: Exato.
4: Né, olhando para a programação e para problemas educacionais.
5: Exato, eu gosto muito dessa área de educação. Eu acho que a gente tem o poder de transformar a educação através da tecnologia. Então, eu gosto muito, tanto de transmitir o meu conhecimento, de passar o meu conhecimento para as outras pessoas. Então, eu costumo dar aulas também, né, para ensinar outras pessoas a aprenderem a programar também, a conseguirem entrar no mercado de trabalho, porque é desafiador para uma pessoa que começa aquilo e fala, meu Deus, o que eu faço agora? Por onde eu começo, né? Qual o caminho a seguir até o meu primeiro emprego? Porque dentro da área de tecnologia também a gente tem diversas outras áreas, né? Quando a gente fala programação, programação é uma área dentro da tecnologia, mas existem muitas outras que você pode seguir. E até mesmo dentro da programação existem muitas outras ramificações também. Então tem muita coisa que você pode fazer.
4: E aí nessa sua escolha... Você foi muito bem sucedida e teve um destaque. Então, é uma jovem da área de tecnologia com um destaque internacional. Mas sobre isso a gente conversa daqui a pouco.
5: Tá bom, tá bom? Perfeito.
4: O Conexão Unesp entre egressos vai para um breve intervalo e já volta. O Conexão Unesp Entre Egressos está de volta. Este é o nosso espaço para conhecer a trajetória de unespianos que têm sucesso no mercado de trabalho a partir das suas carreiras e do vínculo que estabeleceram com a nossa universidade. Aqui comigo a Giovana Moeller, egressa do Colégio Técnico da Unesp em Bauru e graduanda do curso de Sistemas de Informação da Faculdade de Ciências também em Bauru. Giovana, nós falávamos sobre esse seu já ingresso no mercado de trabalho durante a graduação, que infelizmente, né, pelo contexto da pandemia, pelas dificuldades depois na retomada presencial e já no seu vínculo do mercado de trabalho, você não conseguiu explorar muito o tripé da pesquisa, a pesquisa e a extensão, mas você conseguiu um outro vínculo institucional, que é a internacionalização.
5: Sim.
4: E esse intercâmbio também foi um divisor de águas para olhar o mundo sob outras perspectivas e também a sua própria atuação profissional.
5: Com certeza. Então, eu queria realmente explorar outras oportunidades que a faculdade, na universidade, poderia me oferecer. Então, eu queria muito fazer um intercâmbio. Então, ali, né, a Unesp oferece, né, o programa de intercâmbio através da Arex. E eu abri um edital e era um edital para ir para a Alemanha, passar um mês na Alemanha, numa universidade, num programa de inverno. Então, poxa, foi uma experiência...
4: Você já falava alemão?
5: Não. Não. Eu tenho descendência alemã, mas eu não falava. E eu acho muito difícil, mas eu quis ir para explorar a cultura, para explorar também a língua, né? Para tentar aprender, porque eu não posso falar que eu aprendi, porque é muito difícil. Mas eu tive aula de alemão, passei um mês ali na cidade de Darmstadt, que é um pouco perto de Frankfurt. E eu conheci lá também outros três unespianos. Então, fiz amizade também com eles, mantenho contato até
4: de
5: hoje.
4: De outros campos,
5: sim. Uma de Bauru, uma de Franca e outra de São José do Rio Preto. Então, foi muito especial para mim esse momento. Eu conheci várias cidades na Alemanha, a gente teve bastante passeio, assim, né? Com a universidade também ali. Foi muito especial,
4: as visitas técnicas,
5: Exato.
4: Culturais.
5: Sim.
4: E no campo da formação também, que não foi na área de tecnologia.
5: Não.
4: Você estava me contando nos bastidores.
5: Foi na área de marketing. Então, a gente aprendeu um pouco mais sobre marketing, né? A gente visitou também empresas para entender como que a área de marketing funciona dentro delas. Não foi na área de programação, mas valeu super a pena ter esse conhecimento extra também. Foi muito legal.
4: E aí você volta para, né, pro Brasil... Já trabalhando na
5: Sim.
4: sua área, e aí você começa a desenvolver, a ser uma criadora de conteúdo nesse universo digital e vai se destacando em empresas multinacionais. E aí eu queria que você
5: Sim.
4: falasse um pouquinho, né, dessa inserção nesse mercado internacional. E claro que o intercâmbio te ajuda, a fluência no
5: Sim.
4: inglês, são habilidades que você foi conquistando desde lá o seu olhar do ensino médio, no colégio técnico, para chegar profissionalmente onde você está.
5: Perfeito. A criação de conteúdo, na verdade, ela começou em 2020, que foi naquele momento que eu falei que eu saí de uma rotina corrida e cheguei para ficar em casa ali sem fazer absolutamente nada. Então, eu comecei a estudar, né, a estudar ali conteúdos por fora para me especializar nessa área de tecnologia e programação. E eu comecei justamente a acompanhar outras pessoas nessa área para conhecer mesmo, porque eu não tinha nenhuma referência na área, eu não conhecia pessoas da área. Então, eu comecei justamente nas redes sociais para tentar conhecer outras pessoas. Só que acabou que eu comecei também a criar um pouco de conteúdo, né, compartilhar o que eu estava aprendendo naquele momento. O meu intuito nunca foi ser uma referência, né? Foi mais para conhecer outras pessoas, compartilhar o que eu estava aprendendo ali.
4: Criar o seu networking
5: Exato,
4: nesse
5: exatamente.
4: Ambiente.
5: Mas acabou que eu comecei, então, a compartilhar o meu conhecimento, as pessoas começaram a entrar em contato, assim, e me ver como uma referência, né? Então, comecei a fazer uns vídeos, acabou viralizando também, e assim segue a minha trajetória na área de conteúdo.
4: E aí, esses vídeos já levam você para esse diferencial
5: Sim.
4: pro mercado de trabalho e essas empresas, né? Então, como que há essa migração de olhar para grandes empresas, enquanto uma jovem, né, que está não tem um diploma do ensino superior ainda, que você está conquistando, vai conquistar, está na reta final, mas como que as empresas viam esse seu currículo que você trouxe desde o colégio técnico e essas suas habilidades pessoais, essa proatividade, essa disponibilidade para aprender coisas novas para alcançar postos representativos... nessas empresas multinacionais.
5: Legal, até interessante comentar, porque o primeiro estágio, eles chegaram até mim justamente por conta do conteúdo que eu produzia. Então, isso foi muito marcante para mim, porque eu não precisei ir atrás da empresa, isso para estágio ainda, o que é muito raro. Então, eles chegaram até mim justamente pela minha habilidade de comunicação, porque era uma vaga mais voltada também para produção de conteúdo ali. Era envolvendo também programação e tecnologia, mas também você precisava ter aquela habilidade para se comunicar com os alunos, porque foi numa empresa de educação e tecnologia. Então, eles vieram até mim, isso, poxa, eu fiquei muito feliz na época, né? Tava ali começando a faculdade, 2021, e é muito importante você documentar a sua jornada, né? Eu falo que isso as empresas veem com muito bons olhos, elas querem saber o que você está fazendo. Então, se você documentar isso, se você mostrar o que você está fazendo, se
4: Você
5: você
4: fez um portfólio
5: mostrar.
4: online para além das redes sociais, Giovana?
5: Sim, a gente faz. É, na área de programação, a gente costuma fazer muitos projetos para mostrar que a gente tem um conhecimento. Porque quando é estágio, você tem ali, você não consegue comprovar que você sabe, porque você não tem uma experiência prévia para comprovar. Mas como é que você faz isso? Você mostra a sua própria experiência. Então, lembro que eu fazia projetos para mostrar que eu realmente sabia aquilo. Projetos que resolviam algum problema, alguma dor. E as empresas veem isso com muito bons olhos.
4: E você consegue exemplificar para a gente algumas dessas suas iniciativas que depois você foi aprimorando, aprimorando e conquistando prêmios e reconhecimento profissional?
5: Sim, até puxando um pouco dessa parte de prêmio, acho que um projeto assim, que eu gosto muito de tocar e que é a parte do meu trabalho é justamente uma plataforma para que as pessoas consigam se preparar para o Enem, porque estudantes consigam estudar para o Enem através de inteligência artificial. Então, colocar tudo isso em prática, resolver um problema que é uma dor real, você trazer uma
4: Que de certo
5: solução.
4: modo você passou lá na escolha, primeiro para o vestibulinho para entrar no colégio
5: Exato!
4: técnico, depois no vestibular para entrar na
5: Sim,
4: Unesp ou em outra
5: sim.
4: instituição, e que você

0: e como que os estudantes podem ter acesso a essa sua
1: Legal.
0: criação.
1: Então, é um projeto que eu levo em parceria com os colegas da minha startup também, que eu trabalho numa startup de inteligência artificial. E a gente tem essa iniciativa de construir essa aplicação que prepara os alunos, então, para o Enem através de inteligência artificial. E eu acabei desenvolvendo, né, durante uma competição da Google, e ele foi premiado com o melhor
0: Um
1: projeto da América
0: hackathon.
1: Latina, um hackathon, exatamente. Hackathon é uma competição de programação. Então, várias empresas, né, fornecem esse tipo de iniciativa justamente para aproximar a comunidade também, para que você consiga se desafiar, para eles entenderem, né, soluções que estão sendo construídas hoje em dia, e também usar ferramentas, né? A gente utilizou ferramentas do Google para construir isso. Então, como eu falei, era uma ideia, né, que a gente tocava, mas para essa competição específica eles não conseguiram participar comigo, então eu fiz o projeto do zero, utilizando as tecnologias da Google, que eram necessárias para a competição, e acabou sendo premiado como melhor da América Latina.
0: Isso foi agora em
1: Agora, exato,
0: 2025.
1: faz uns 2, 3 meses, mais ou menos,
0: E isso
1: isso.
0: faz esse destaque ainda maior a partir de uma outra premiação que você ganhou antes,
1: Sim.
0: que é da Apple, que também tem esse diferencial de levar essa tecnologia para outras pessoas.
1: Sim. A competição da Apple, eu falo que foi um divisor de águas assim na minha vida. Acho que foi o momento mais feliz que eu tive na minha vida até então. Foi em 2024. Todo ano, a Apple, ela promove uma competição entre estudantes do mundo inteiro. Então, você precisa construir uma aplicação utilizando tecnologias da Apple. E milhares de estudantes do mundo todo participam dessa competição, uma competição bem famosa. Ela chama Swift Student Challenge. E todo ano a Apple, ela premia aí em torno de 350 vencedores do mundo todo. Só que a partir de 2024, entre esses 350, a Apple premiou outros não, né? Entre esses 350, premiou 50 e chamaram de Distinguished Winners, que são vencedores de uma maneira distinta, né? Aqueles projetos que tiveram
0: Uma honra ao
1: uma honra
0: mérito.
1: ao mérito, exatamente. E para essas 50 pessoas, eles ofereceram uma viagem para a Califórnia para conhecer a sede da Apple, que é o Apple Park, e também para conhecer engenheiros da Apple e também participar do evento da WWDC, que é um evento anual também que a Apple, ela divulga novidades dos seus sistemas, né? Então, por exemplo, novidades do novo sistema operacional do iPhone, enfim, todas as novidades de tecnologia. E eu tive a honra de ser premiada, né, como essa vencedora distinta ano passado, né, em 2024. Então, estava ali entre os 50 vencedores do mundo todo. Isso para mim foi assim, foi algo incrível. Eu me lembro exatamente da emoção que eu senti ao abrir o site ali do resultado e falar: olha, você venceu, você vai para Cupertino, na Califórnia, com tudo pago durante 3 dias, para conhecer a sede da Apple, o Apple Park, que, poxa, é um ambiente acho que mais lindo que eu já vi na vida, mais tecnológico que eu já vi na vida. Conhecer os engenheiros da Apple e participar desse evento também em primeira mão. E isso para mim foi uma felicidade extrema.
0: E aí, essa competição, então é importante falar dessas competições científicas que você, enquanto universitária, pode participar, né?
1: Sim,
0: Universitário de diferentes cursos, não só da área de
1: exato,
0: tecnologia,
1: sim,
0: e faz com que também seja esse ponto de virada
1: com
0: do potencial
1: certeza.
0: que a Giovana pode ter para o mercado de trabalho e como que o mercado de trabalho pode olhar para essa juventude, para esse
1: Sim.
0: potencial de quem, dos competidores científicos, vamos assim
1: Com
0: dizer.
1: certeza, porque essas competições, elas são muito importantes para você mostrar também a sua força de vontade, né? Porque não é fácil ali você desenvolver uma solução do completo zero, né? Pensar em um problema para ser resolvido. Como eu falei, eu gosto muito dessa área de educação. Então, o meu projeto foi justamente voltado para alunos de computação, porque eu tinha muita dificuldade, como eu comentei, né, no início ali do CT, eu tive muita dificuldade para aprender determinada matéria, que um pouco mais técnico é sobre algoritmos, estruturas de dados, fundamentos mesmo da ciência da computação. E eu gosto muito de estudar sobre isso hoje em dia. E eu sei que muita gente tem dificuldade, então eu pensei: como que eu posso ajudar outras pessoas? Eu sempre penso assim na tecnologia. A tecnologia, para mim, eu falo que eu estou na área de tecnologia porque eu quero ajudar outras pessoas. Eu quero mudar a vida de outras pessoas através da tecnologia.
0: E aí, essa transformação que você coloca vai muito ao encontro da missão da universidade, principalmente
1: Sim.
0: da universidade pública. Aí você resgata esse vínculo que você tem com o CTI, com a Unesp, no sentido dessa missão, plantamos a sementinha na Giovana nesse
1: Com
0: sentido social.
1: certeza, porque eu gosto muito de ajudar outras pessoas. Acho que tanto dos projetos que eu desenvolvo, da criação de conteúdo também, o fato de eu gostar muito assim de dar aulas, né, de sempre conversar com as pessoas. Muita gente vem tirar dúvidas assim comigo, né?

0: tipo, eu tô perdida, o que que eu faço? Como seguir? Então, eu gosto muito de ajudar outras pessoas, porque eu tive a mesma dificuldade e eu acho que a gente ajudar o próximo, poxa, é a melhor maneira da gente construir uma sociedade melhor.
1: Você comentou da startup na qual você está atuando hoje, falando um pouquinho dessa startup, é isso que te levou para a Semana do Colégio 2025, né, em Bauru, como você comentou no início da nossa
0: Sim, eu
1: conversa.
0: adoro ir na semana do colégio do CTI, porque eu gosto muito de ver assim como que o CTI tá hoje em dia e também lembrar meus momentos lá. Então, poxa, é muito especial ver os professores também com quem eu tive aulas. Eu não conheço mais os alunos, né, porque eu saí faz tempo do CTI, mas é muito legal ver os projetos deles também. Até hoje eles desenvolvem um projeto de e-commerce durante o segundo ano, que foi quando eu realmente comecei a me apaixonar pela programação. Então a gente desenvolve um e-commerce para vender alguns produtos durante a semana do colégio. E isso para mim é muito legal ver ali os alunos envolvendo isso. Eu até fico brincando ali com eles também, de tipo, ah, vocês construíram isso aqui com o quê? Deixa eu ver se tá funcionando mesmo, deixa eu ver se eu não quebro isso aqui. Então, a gente viveu tudo isso e voltar lá é um mix de emoções, assim, é surreal.
1: E aí, pensando nessa sua experiência, né, profissional, como jovem, que conselho você daria para esses estudantes, né? Você já deu lá na semana do colégio, mas agora, a partir dessa nossa conversa, apresentando as trajetórias dos egressos, para eles olharem toda essa grandiosidade que o mercado apresenta dentro desse universo no qual você está, da tecnologia, da programação.
0: Legal. Acho que o primeiro conselho, assim, pode ser muito clichê, mas é para não desistir. Porque, assim, eu tive muita dificuldade no começo e eu pensei muito em desistir. E eu conheço pessoas hoje que entram na faculdade, justamente nesse curso de programação e tecnologia, que é complicado no começo, porque você vê coisas que você nunca viu ali na vida e são coisas difíceis. Então, muita gente tem vontade de desistir, muita gente acaba desistindo também. Então, eu falo, não, não desiste, porque é difícil no começo mesmo, mas você consegue pegar o jeito, você consegue aprender. Então, pesquisar conteúdos por fora também, ir atrás de mentorias, conversar com professores, fazer também essa rede de conexão com seus amigos, isso é muito importante. Então, eu falo sempre o networking, né? Você conhecer ali outras pessoas da área, você, poxa, ah, até mesmo para conseguir estágio, por exemplo, se você tem ali, ah, um amigo trabalha numa empresa, poxa, você pode tentar ali conseguir uma vaga assim para mim também, manda aqui seu currículo. Então, ter essa rede de conexão é muito importante nessa área. Não só nessa área, né? Mas em todas as áreas.
1: Eu falei aquela questão do portfólio. A gente tem várias plataformas hoje para você montar o seu portfólio online. E isso é um diferencial, nem que sejam aqueles produtos da área de tecnologia que você faz de modo mais amador na sua casa, mas que
0: Sim.
1: isso pode ter um potencial para o mercado. Alguém vai te descobrir, e isso pode virar
0: Exato.
1: uma tecnologia e, consequentemente, um emprego para você.
0: Com certeza. Acho que na área de programação e tecnologia, a gente costuma muito mostrar os nossos projetos através de uma plataforma chamada GitHub, né? Falando um pouquinho mais técnico, mas é uma plataforma que a gente mostra o nosso código. Então, as empresas conseguem ver nossos projetos, conseguem ver o que a gente está desenvolvendo. E isso é muito importante.
1: E esse diferencial, ter o selo da Unesp na sua formação. Olhando para também outros colegas, né? Você disse que tem vínculo com seus colegas do CTI majoritariamente, se esse selo Unesp faz diferença.
0: Sim, faz diferença. É, faz muita diferença. É um peso muito bom assim para o currículo, tanto no CTI, como ensino técnico, como na graduação também.
1: E para esses seus colegas de graduação, né, que
0: Sim.
1: estão ingressando agora, o que que a Giovana pode falar sobre esse mercado de trabalho, né? Você mudou de Bauru para São Paulo,
0: É isso.
1: exatamente por conta do mercado de trabalho, está terminando seu
0: Sim.
1: trabalho de conclusão de curso para finalizar a sua graduação e ter o diploma como bacharel em sistemas de informação. Mas para esse colega que está ingressando
0: Sim.
1: 2026 na universidade ou no ensino médio, mas já definido, vou prestar sistemas de informação.
0: Legal. Então, realmente é aproveitar a faculdade assim de uma melhor maneira possível, porque a faculdade, a universidade dá muitas oportunidades e você tem que ir atrás delas, você tem que aproveitar as oportunidades, seja de intercâmbio, projetos de iniciação científica, para que você descubra o que você gosta. Às vezes, você gostaria de ir para a área de pesquisa. Então, é na faculdade que você vai descobrir isso, você vai descobrir o que você gosta. Empresa Júnior também é uma iniciativa muito bacana da universidade, né? Que você consegue ali ter um contato também com o mercado de trabalho, com o mundo real. Então, o meu conselho é aproveite as oportunidades da faculdade, da universidade.
1: E aí, dentre essas oportunidades, nós temos nós, egressos.
0: Sim.
1: Então, você, enquanto egressa do CTI, já participa, vai trocar a sua experiência, contar da sua trajetória, mostrar esses resultados que você tem que foram premiados, seja pela Apple, seja pela Google, e como que nós, egressos, podemos continuar contribuindo para a formação dessa juventude, para esse diálogo entre a universidade e o mercado de trabalho, na sua opinião?
0: Nossa, uma ótima pergunta. Eu acho que a gente precisa realmente se aproximar dessas pessoas, né, que estão entrando na faculdade, seja através de algum programa de mentoria, por exemplo, né, pegar ali uma pessoa que está entrando e dar dicas assim, né, tentar fazer com que a experiência dela seja a melhor possível, né, porque a gente já viveu tudo isso. Então, essa relação que a gente pode ter com as pessoas que estão iniciando agora é muito importante.
1: E olhando as novas tendências do mercado, como que a universidade ela pode cada vez mais formar melhores os profissionais para esse mercado, Giovana?
0: Legal, eu acho que não só a base teórica, mas uma base prática é muito importante. Então, tentar ali conciliar um pouco, né, esse convívio com o mercado de trabalho, né, dar experiências que o mercado de trabalho valoriza. Então, isso com certeza faria muita diferença.
1: E olhando para esses produtos seus premiados, as pessoas conseguem ter acesso a utilizar essa tecnologia,
0: Legal.
1: né? Foram bancados por alguma empresa.
0: Não, não, a gente tá desenvolvendo ainda, né, para uma versão mais estável e mais escalável também, que as pessoas consigam utilizar, porque nessas competições é muito pouco tempo que a gente tem para desenvolver ali em 2 dias. Então a gente não consegue construir tipo um software bom assim em 2 dias, é impossível, né? O trabalho de desenvolver um software, ele é muito, nossa, tem muitas etapas, muitos processos ali que precisam ser desenvolvidos. Então a gente está trabalhando uma versão para que as pessoas consigam utilizar.
1: Os dois.
0: Os dois, sim. Na verdade, o meu projeto da Apple é uma TCC. Então eu levei aí como TCC para justamente continuar aprimorando e continuar desenvolvendo.
1: Então que em breve a gente vai ter
0: Aham, com
1: acesso e
0: certeza.
1: vai conhecer essa outra vertente
0: Com
1: da
0: certeza.
1: Giovana dentro desse mercado. Então, de egressa
0: Sim.
1: para egressa, a Unesp para você é.
0: Nossa, a Unesp pra mim é. Caraca, você me pegou agora, eu tô tentando. A Unesp pra mim é lembrança. Lembrança, assim, de uma época muito feliz.
1: E que essa felicidade, então, Giovana, continue e que outras pessoas possam se inspirar
0: Com
1: nessa sua
0: certeza.
1: trajetória, acessar, então, a sua criação de conteúdo
0: Com certeza.
1: dentro desse universo. Muito obrigada pela
0: Muito
1: sua
0: obrigada,
1: participação.
0: eu agradeço.
1: O Conexão Unesp entre egressos fica por aqui. Este é o nosso espaço, bate-papo entre unespianos para falar um pouco e inspirar uma nova rede de egressos que constrói os profissionais para o mercado de trabalho. Este programa é uma iniciativa do Escritório de Gestão de Carreiras e Egressos da Universidade, em parceria com a Coordenadoria de Desenvolvimento Profissional e Práticas Pedagógicas, a SEDEP3, e a TV Universitária Unesp. Eu, enquanto egressa, me sinto privilegiada de dividir este espaço com todos vocês. Um abraço e até a próxima.

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17: Horas e 59 minutos.
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18: Olá, abrimos o nosso programa de hoje ao som de uma das mais delicadas canções do repertório romântico, Tenderly, composta em 1946 pelo pianista Walter Gross, com letra de Jack Lawrence. No ano seguinte, em 1947, a canção ganhou sua primeira gravação na voz do cantor e pianista brasileiro Dick Farney. Mais tarde, porém, seria eternizada por grandes intérpretes do jazz, entre eles Sarah Vaughan, cuja interpretação ajudou a transformar Tenderly em um verdadeiro